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0: sucesso, essa até apaixonou muita gente, deixou o coração marcado, né, Leno?
1: Tamo junto, meu parceiro Tarcísio. Que honra, meu irmão.
0: Eu que agradeço. Meu ídolo.

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0: Senhoras e senhores, com vocês, nosso amigo João Gomes.
1: Vamos embora, rapaz.
0: Bora, moço.

0: lado pro outro. Vai.
1: Entrei de gaiato,
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0: mas de quem é o ex?

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0: Muito obrigado, senhoras e senhores.
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Existe uma teoria que se chama 90-10, onde uma pessoa tem 90% daquilo que você procura em alguém, só que você foca naqueles 10% que falta. Aí você sai pra rua, se aventura, e realmente você encontra aqueles 10%, mas não se deu conta que perdeu os 90%.

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0: Negão, muito obrigado, meu irmão.
1: Respeito,
0: que Deus abençoe.
1: O Natanzinho, pai. Tudo nosso.
0: Tamo junto.
1: Orou.
0: Ao vivo, meu
1: Volta
0: filho.
1: Volta pouco do Brasil.
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3: Rap Lorenzo na resenha. Simbora!

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Vênus. 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Basicamente só tem areia e rocha. 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Menos

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1: Em Uiraúna, terra dos músicos, dos sacerdotes e dos médicos também, às 12 horas e 8 minutos. Boa tarde.
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1: A partir de agora estamos chegando no dial do seu rádio para lhe deixar bem informado com as notícias locais, regionais, estadual e nacional, por meio dessa frequência que é a 104,9 da Capivara FM, o som das águas aqui em Uiraúna, como também a Poço Dantas FM, que retransmite esse rádio jornalismo que tem a produção e a apresentação de Geraldo Andrade. Sinoplastia dele, Alex. Hoje é uma quinta-feira, o dia 16, o mês é julho, o ano é 2026. Na data de hoje se comemora o dia do comerciante, o dia mundial da cobra, o dia de Nossa Senhora do Carmo, céu nublado e Uiraúna nesse instante, temperatura a mínima de 19 graus Celsius, a máxima de 21. E vamos aos destaques.

0: destaques da edição de hoje do programa O Iraúna Bom.
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0: Radialista e pré-candidato nas eleições 2026 na Paraíba está sendo ameaçado de morte após

0: reclamação de moradores sobre som alto. Hugo Mota mobiliza a Câmara para defender emendas questionadas por ministro Flávio Dino. Moraes assume presidência do STF até o fim de julho. Polícia desmonta esquema de venda de processos sigilosos. E vamos a... Estados Unidos ameaça Brasil com mais medida caso aplique reciprocidade. O PIX e o desmatamento. E veja os motivos citados pelos Estados Unidos para taxar o Brasil de antitarifas. Já a China também taxa a carne, né? Ou seja, tarifa chinesa chega ao Brasil e frigorífico já sente o impacto. Já o secretário poderosíssimo do Trump, Rubio, aponta o ego de Lula como culpado pelo tarifaço dos Estados Unidos. E a população é quem paga o pato, né? Essas e outras vocês ouvirão a partir de agora no meu, no seu, no nosso programa O Iraúna Bom, que está só começando.
1: Olá, meus amigos, eu sou a Amazã e também estou aqui com meu amigo Geraldo Andrade, o repórter que tempera a notícia aqui na sua Capivara FM, neste programa maravilhoso O Iraúna Bom. Vamos que vamos.
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0: Cá estamos nós já agradecendo a Deus, rapaz, porque sem Deus não somos nada. Sem Deus nós não vamos a lugar nenhum, que é a nossa vanguarda de tudo. Nos permitindo neste instante, através de sua luz, para realizarmos já a penúltima edição da semana aqui pela Capivara FM 104,9, que é o som mais alto, como também a Poço Dantas FM. E é transmitir esse rádio jornalismo, mandamos aquele abraço a todos os postos dantenses na escuta. São muitos, viu? Você que já está em casa, sentado à mesa, reunido com sua família, já se deliciando ou vai se deliciar de um bom paladar, então aquele apetite. Você que esteja em trânsito, nos ouvindo pelo receptor do seu carro, saindo do seu trabalho.
4: Eita, carreira
0: da mãe. Rapaz, não incentivo pro bem, não pro mal, rapaz. Vai cair no abismo e não poder mais se salvar. Você que esteja nos ouvindo por aquela ferramenta indispensável no seu dia a dia da boa comunicação. Ele, o celular. Seja em qualquer parte do Brasil, até do mundo, nos ouvidos pela vanguarda do século XXI, a poderosíssima internet. Estou muito bom e bebo muita água porque o calor não só amenizou. A partir de agora, da forma mais prestimosa, bondosa, graciosa, agradecemos antecipadamente a audiência desse programa até a pouco mais das 13 horas. Para que deixará você bem informado e atualizado de tudo.
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0: Brasileiros reféns das duas potências mundiais. Hoje o que se destaca na mídia, não só nacional e internacional, é o Brasil sendo o território minado e explodido. Não pelas bombas atômicas das grandes potências mundiais, os mísseis e tudo mais, mas a economia. Sabemos que o Brasil tem uma população grandiosa. Sabemos que o Brasil é vanguarda e destaque no agronegócio. Sabemos que o Brasil tem a maior produção de grãos, soja e tudo mais. Sabemos que o Brasil, 2030, 2050, terá todo cacife agrícola para matar a fome de 1 bilhão de pessoas no planeta. Mas numa guerra política e comercial envolvendo governos tiranos e governos

0: ávidos pelo capitalismo, quer pegar quem é de terceiro mundo e deixar ele ser um fundo econômico e mundial. E a referência é o nosso Brasil, onde alegam que é por causa do ego do presidente Lula, o Rubio, o secretário poderoso de Trump, e também a China, num tarifaço que afeta o Brasil também na carne, onde o Brasil tem a maior população bovina do mundo, até a população maior do que a de ser humano. E só resta a população brasileira ficar com ônus diante de uma guerra política ou no choro de ter todos os seus produtos chegando à mesa caro. É por isso que no nosso Brasil, a cada ano, aumentando seu salário até a renda do brasileiro, mas a despesa o enforca. Ou seja, só resta nesse instante ter razão pela aquela filosofia, pedagogia política e governamental de Nicolas, ou de Nicolau Maquiavel. Que a boa política pública não é bem para o político. O governo não deve ser amado, deve ser temido. Mas por toda essa temeridade, a população dos estados, que são o rabo da pirâmide das potências econômicas desse mundo, são pisados, massacrados e humilhados. E aí podemos dizer, se não pode destruir pela bomba atômica, se explode e se destrói por uma bomba econômica.
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0: A partir de agora você fará o programa conosco. Ainda tem o governo federal, né? Que é sobre esse, taxa isso, aquilo, também imposto. Sabe quanto o governo já arrecadou? Tô olhando aqui pro impostômetro. 2 trilhões 113 bilhões e 14 milhões. Vai girando. 669 mil. Eita, 2 trilhões. Isso é brincadeira. Eita, brasileiro, você tá amarrado pra onça com leão comer. Esturra o leão aí, Alex. Bota o leão pra esturrar e depois dizer que ele tá solto no palácio. Eita, menina, a partir de agora você fará o programa conosco, porque ele é feito por você e pra você. Ó, o leão, vai no fim direito. Eita, é ávido.
2: Está o diabo.
0: E bote diabo nesse.
3: O leão está solto.
0: Pois é, rapaz. Ainda vem ter os leões ferozes dos tarifaços de China e Estados Unidos.
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0: A partir de agora você traz sua opinião pelo 999-87-3658. Já responde. O governo Lula é o maior culpado pelo tarifaço que está sendo feito pelos Estados Unidos e pela China ou não? Ou é bem adianta a realidade por sermos um país de terceiro mundo?
4: E agora em setembro vai entrar o grosso.
0: Tem aquele velho ditado, carrapeta não dá um peão, né? O grosso sempre vem. É 999-87-3658. Manda o seu zap com sua mensagem, o seu áudio. Ou então você liga diretamente. Ou então pela telefonia móvel. E aí? A quem podemos jogarmos essa culpa do Brasil ser alvo de tarifaço dos Estados Unidos e da China? Segundo o poderoso secretário Rubio, secretário norte-americano, após os Estados Unidos confirmaram a aplicação de uma tarifa de 25% sobre os produtos brasileiros, o secretário de Estado norte-americano, Marco Rubio, disse que o presidente Luiz Inácio Lula da Silva do PT e seu governo são culpados pela medida por não terem negociado de boa

0: fé com Oslo e ter colocado interesses pessoais acima do acordo entre os dois países, ou seja, por culpa do ego de Lula. Você concorda? Ligue para cá, dê sua opinião. É, já o presidente Trump determinou que a USTR impõe uma tarifa de 25% sobre a maioria das importações brasileiras. O Brasil que exporta, o Brasil que importa tantos produtos, principalmente eletrônicos, né, que vem dos Estados Unidos, da China. A China mesmo que vem com a mão barata, exploradora, lá o regime desde 1949, né, regime de economia aberta, capitalista, e também de um regime político comunista. Pois é. E o presidente Trump determinou que a união entre impõe uma tarifa de 25% sobre a maioria das importações brasileiras. Não haja confusão sobre o motivo. O presidente Lula e seu governo não negociaram com os Estados Unidos de boa fé, escreveu. O secretário americano ainda fez críticas diretas à política econômica do atual governo brasileiro e disse que as tarifas são o preço cobrado pelo ego de Lula. Você concorda com isso, que Lula seja culpado? As suas políticas econômicas são ruins para os americanos e ruins para os brasileiros. E aí, você concorda? No último ano, Lula colocou seu próprio ego à frente de fazer um acordo pelo bem-estar do povo brasileiro, e essas tarifas são o preço que isso completou. O escritório de representante comercial dos Estados Unidos, na sigla em inglês, USTR, confirmou, com base na seção 301 da Lei de Comércio Americana, ontem, a aplicação de tarifas de produtos do Brasil. A seção em questão é um mecanismo que permite da USTR investigar e repalhar países cujas políticas sejam consideradas prejudiciais ao comércio norte-americano. Enquanto isso, nós brasileiros estamos refém da política do governo federal e também da política de tributação pesada através dos governos das duas potências mundiais, a China e os Estados Unidos.
1: E que cachorrada da
0: mulher? Ah, meu filho, é briga de dos cachorros grandes jogando acima de nós. E haja choro, que o bolso vai pesar. Vamos lá. E a China já também, né? A China já está... Aí tem aqui uma reportagem. Por que ninguém fala do tarifaço da China que afeta o Brasil? A China, a tarifa é de 55% sobre a carne brasileira. Está preocupando o exportador. O Brasil, que é um dos maiores produtores de carne. A China passará a aplicar uma taxa extra de 55% sobre importação de carne bovina que excedeu os limites anuais por país. O Brasil está muito perto de atingir o seu teto regulamentar. Até o final de julho, o país já havia preenchido 98,5% de sua cota de 1,76 milhão de toneladas. Segundo a consultoria, consultoria por nome de Cetonex, a estimativa é que o limite restante seja esgotado em agosto, considerando o tempo de viagem dos navios. A partir desse ponto, os novos embarques pagarão 67% de tarifa total, que inviabiliza o comércio com o maior comprador do produto brasileiro. O mercado chinês responde por 52% das exportações brasileiras do setor. No ano passado, o Brasil enviou 1,68 milhão de toneladas para lá. Com a nova regra, cerca de 580 mil toneladas anuais que antes iam para a China terão de buscar o mercado interno e outros países parceiros. Prejuízo, né? A China tem uma população grandiosa. A IBEC projeta que o volume total de exportações de carne bovina do país pode sofrer uma queda de até 10% na comparação anual. Essa retratação representa um impacto financeiro estimado em até 3 bilhões de dólares, o que equivale a cerca de 16,5 bilhões a menos no setor. Tá aí. Já do lado da China, sobre a questão relacionada ao tarifaço americano, que é de 25%, que é mais uma dor de cabeça e um calvário para a economia brasileira. Estados Unidos a ameaçar o Brasil com mais consequência caso o país decida reagir com a reciprocidade à decisão do norte-americano, que é esse tarifaço de 25%. Estados Unidos, segundo o documento que especifica a sobretaxa de 25% e a publicação diante a tributação através desses condições econômicas americanas que estão impondo esse tarifaço de 25% nos produtos brasileiros que chega lá nos Estados Unidos diante da exportação. Foi o que publicou na madrugada de hoje, considerando que o atual nível de tarifação não é suficiente, 25%. As ações do Brasil, que aumente o ônus, só a restrição do comércio dos Estados Unidos, com o aumento das tarifas sobre os produtos dos Estados Unidos, em vez de abordar as preocupações dos Estados Unidos com as práticas desleais constatadas na investigação. Ou seja, a coisa está mais grossa do que a gente pensa, né? Eita, Brasil! Vamos ao intervalo. Depois do intervalo, foto de Flávio Bolsonaro com sicário gera tanta polêmica. E também Nilvan Ferreira esteve em Iraúna mais uma vez filmando o túnel da obra parada da transposição e está sendo ameaçado de morte. Tudo isso depois do intervalo.
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0: Às 12h27.

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2: Ele mesmo, às 12 horas e 13 minutos, estamos de volta com o programa O Uiraúna Bom, aqui pela Capivara FM 104,9 São das Águas, dizendo que para você participar é o 999-87-3658, rapaz. 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

0: vamos de informação, quero deixar você bem atualizado de tudo, rapaz. É, o pré-candidato a deputado estadual, Cega Trilha. O pré-candidato a deputado estadual, radialista cajazeirense, Nilvan Ferreira, radicalizado lá na capital paraibana, após duas vezes no Alto Sertão Paraibano, aqui em Uiraúna, no eixo norte, parte do ramal do Apodi, fez duas filmagens. Segundo ele, segundo o Nilvan Ferreira, ele está sendo ameaçado de morte. Também, rapaz, se expor daquela forma, só coragem. Durante o programa O Paraíba Boa, da FM 105, desta quinta-feira, viu, Alex? Lá em... na região metropolitana de João Pessoa, 105, comunicador, ex-candidato a prefeito de Santa Rita, Nilvan Ferreira, relatou ter recebido ameaça de morte após publicar vídeos criticando as condições de um trecho das obras da transposição do Rio São Francisco. Segundo ele, as mensagens chegaram pelas redes sociais. Eu tenho uma de ontem aqui, cara, dizendo que vai encher minha cara de tiro. Está aqui no meu TikTok. E eu até salvei, afirmou o Nilvan durante a entrevista ao programa do comunicador, que já fez rádio jornalista com ele, quando estava na Arapuã, em Cajazeira e Alto Piranhas, inclusive fui correspondente deles. Durante o debate, os apresentadores criticaram o teor dessas mensagens e classificaram as ameaças como incompatíveis com o ambiente democrático. Eu posso discordar de Nilvan, de Cida, de Júlia e de qualquer cidadão, mas jamais posso dizer que vou encher a cara de alguém de bala. Isso é crime, é apologia à violência e coloca a vida do outro em risco, comentou um dos participantes no programa diante da entrevista do pré-candidato ao programa Ô Paraíba Boa. Vamos ver se consegue, viu, Alex? Por aí o áudio dessa declaração de Nilvan Ferreira. Infelizmente, uso desses artifícios, isso é algo de egoísmo, tão mesquinho, já dizia Raimundo das Fora, que quem parte para essa prática, se eles fossem realmente proprietários do sol, deixaria o universo às escuras, né? Tá aí. Que pessoa antidemocrática que, através da agressão física, que consegue isso, né? Solidariedade aí, o confrade. Mas tem aí o Aldo, já? Vamos lá.
1: Você está sendo vítima de ameaças.
2: Olha aí, olha, eu mandei agora aí para ele.
3: Não, teve uma.
2: Venilson vai começar a exibir agora aqui, são relatos de
1: nas
2: redes sociais, e pessoas dos 14 dias para cá, por conta da questão aí da transposição, isso aí é toda hora. Eu mandei só alguns exemplos aí.
4: Uhum.
2: Né? Alguns exemplos. Que dá pra, quando o
4: Vanilson vai exibir aí agora.
2: Pra quem, e os caras mandam do próprio YouTube. Perfil, eles não criam um perfil fake, não. Eles mandam do próprio perfil.
1: Meu Deus.
4: E se acirrou depois que você começou depois a fazer essa denúncia aqui, né? Da obra inacabada. Porque tá inacabada, é um fato.
5: Olha aí o primeiro, Fabiano.
6: Deixa eu botar o óculos aqui que meus
5: pessoas. Sidney Souza, ele fala: tu é um safado, pi. Merece tomar é tiro na cara, velho safado. Tu acha que tu vai ganhar política desse jeito? Vagabundo. Velho, tá na cara de pi.
4: Olha aí.
6: Difícil, viu?
4: Difícil. Outro, João Manuel da Silva. Cabra safado, mentiroso, pilantra, vagabundo. Você tem que levar uma pizza grande de tabica de peão roxo. Filho, pi. Aí, outro palavrão.
6: Ataques pessoais.
5: Olha o outro, do José Carlos. Você é um filho da pi, arrombado, desgraçado de lixo, desgraçado, mentiroso.
4: Ou seja, não vê uma crítica,
5: tem mais.
4: Um argumento.
5: Olha, né, aí, lê o próximo.
4: Luiz Aguiar, você é um velho imundo, nojento, nordestino de M. No dia que você cair na bola, você vai aprender.
5: Aí, isso daí entrou até na xenofobia.
4: Xenofobia, né? Além de xingar o candidato. Tem outro? Outro, o Nildo Barbosa, Ednei.
2: Radialista, isso aí, da Paraíba.
1: É o quê?
2: Olha aí, Leia.
5: Eita!
2: Leia.
5: É um radialista. Sei quem é, o Nildo Barbosa. Vagabundo sem escrúpulos, mau caráter. Eu, infelizmente, sou teu conterrâneo, sou radialista e trabalho atualmente em 18 emissoras de rádio simultaneamente. Farei o que puder para te destruir, mentiroso safado,
6: essa Brasil. Essas 18 emissoras de rádio é onde que ele trabalha? Que eu nunca vi falar dele.
5: Também. E eu acho que depois disso as 18 não vão querer mais eu.
2: A gente quer do rádio do batente, de um rádio combativo como eu fazia, como Fabiano faz, como vocês fazem, muitos fazem. Se tiver medo, não sai de casa. Vai trabalhar em programa de receita de bolo, que não dá confusão com ninguém. Mas quem é desse batente aqui sabe que isso acontece, a gente mexe em determinados vespeiros. Na política é pior, porque você já tem lá um alvo direcionado e o que vem de lá para cá não é brincadeira. Então eu já sabia, quando fui gravar esses vídeos, eu sabia que estava mexendo em coisa grande. É uma obra de bilhões. Esse ramal do Apodi, ele custa já para o governo federal 1 bilhão e 500 milhões de reais. Só esse ramal aí, que vai terminar lá em Luiz Gomes, no Rio Grande do Norte. Então, é mexendo com coisa grande. E deve ter interesse de grandes construtoras, de políticos em relação a isso.
5: Os amigos deixaram aqui umas perguntas, mas só para pegar um gancho aqui e peço desculpas a ele. Dentro dessas ameaças, sua família pediu para você desistir da
2: política? Não pede não. Eles sabem que eu faço tudo de uma forma muito segura. A gente precisa ter cuidado. Porque a gente... Porque assim, Dinei, o cara de São Paulo lá, o candidato a deputado federal, que gravou aquele vídeo lá, ameaçando uma surra, ele não sabe o nível de irresponsabilidade. Porque às vezes ele não faz. Mas ele pode incentivar outro louco a fazer. Eu vou virar um mártir, vou fazer, que é para poder mostrar, para defender o meu partido e tal. Entendeu? Uhum. Então ele não sabe o grau de irresponsabilidade que ele pratica ao fazer um vídeo daquele. Uma mensagem dessa que você mostrou aí na tela, que pode terminar despertando em outra pessoa, sim, a vontade de fazer aquilo que a pessoa está querendo fazer.
4: Incitar a violência, né?
2: Então, o perigo é esse.
1: Nilvan.
0: É lamentável. Cadê a democracia desse nosso país, rapaz? Claro que na democracia há sempre o respeito. O direito do... Só se acaba quando começa o do outro. Mas, para mim, democracia consiste... em dois pilares, o contraditório e a alternância do poder. O Nilvan aí está com o contraditório. Agora, infelizmente, só lamentamos que algum confrado nosso, né, tanto Nilvan da minha pessoa, um radialista, não respeitar nem a sua mesma profissão, o seu coleguismo. Infelizmente, nunca há união, mas acima de tudo é a democracia, né? Eu repito, é o contraditório. A democracia é dois pilares, contraditório e alternância do poder. É lamentável uma coisa dessa. Já caciques do PL sabiam da foto com Flávio com Sicário há mais de um mês. Olha, só porque o Flávio é candidato, aí mostraram a foto que Flávio tinha tirado com Sicário. Sicário já tá na podridão do inferno, né? Esse cara é aquele que fazia as ordens até intimidar e ameaçar aqueles que ficavam contra o Daniel Vocário, o poderosíssimo Daniel Vocário do Banco Master. A palavra sicário é derivada de matador de aluguel, né? A palavra sicário, que era o capanga lá do Vocário, né? E uma foto, né, Alex? Uma foto que foi esboçada... Tá sendo um verdadeiro atalho, viu? Na pré-campanha de Flávio Bolsonaro, no mesmo, disse o seguinte, que ele, como uma pessoa pública, tira foto com todo mundo, né? Mas a foto apareceu. Ainda depois de morto, o Sicário ainda tá prevalecendo como matéria e combustível político, né? Eita, menino! Pois é, foi o que respondeu o Flávio Bolsonaro. Mas vamos aqui à matéria aqui. A divulgação da foto de Flávio Bolsonaro com o Luiz Felipe Machado de Moraes Mourão, conhecido sicário de Daniel Vocário, não surpreendeu as lideranças do Partido Liberal, o partido do senador. sobre reserva, pelo menos dos dois caciques da legenda afirmaram à imprensa que tomaram conhecimento da imagem há cerca de 2 meses. Um deles disse, inclusive, ter confrontado Flávio à época, na época, né? É, se tirou só foto e foi... Pois é, segundo o aliado, quando questionado algumas semanas, o senador argumentou que não conhecia sicário e que costuma tirar foto com diversos

0: apoiadores de locais públicos, diz. Pois é. Já por outro lado, isso está sendo uma matéria-prima, como se tivesse chovido na horta dos adversários. Valdemar avalia que a imagem não deve ter impacto eleitoral, porque o político tira foto com todo mundo. Segundo ele, o próprio Flávio deu essa justificativa quando questionado sobre a foto há um mês. Já o deputado federal Otto de Paula criticou o senador Flávio Bolsonaro após a divulgação de uma foto do pré-candidato à presidência ao lado do sicário. Isso aqui deve ser um deputado petista, né? Mas vamos aí à crítica feita pelo deputado Otto de Paula, que meteu o pau
1: no Você está fazendo com a direita do Brasil. É molecagem. Flávio, moleque, Bolsonaro.
2: Pessoal, alguns blogs de esquerda estão dizendo que tem uma foto minha aí com um tal de sicário.
1: Até aonde vai a sua desfaçatez? Até aonde vai a sua pequinez moral? Até aonde vai a sua máscara? Qual é o seu verdadeiro rosto? Qual é a sua verdadeira face? E o que você mais esconde do povo brasileiro? Seria tão importante que Flávio se comportasse como um homem de direita, um homem direito, mas não, prefere dizer, saiu uma foto minha aí com um tal de Sicário, ele não conhece Sicário não, é um tal de Sicário. É uma foto entre muitas fotos. Sem camisa, senador. Sem camisa, num churrasquinho. Eu acho que era churrasquinho. Ou era alguma festinha do Vorcaro? É aonde aquilo ali? Hã? Com capanga dele do lado, senador. Senador, a igreja já não tá mais acreditando. Quem é sério nesse país não tá mais acreditando. Senador, tem a postura de homem, cara. Você está envergonhando a história do seu pai. E você está destruindo o patrimônio que ele construiu da direita brasileira. O que você está fazendo com a direita do Brasil é molecagem. Flávio, moleque, Bolsonaro.
0: Eita, menino, foi algoz demais. Acabou. Inclusive, é do PSD, partido do pré-candidato à presidência da República, qual é filiado, o Ronaldo Caiado, ex-governador goiano, que tem como vice-presidente da legenda o Kassab. Eita, menino, vai pegar fogo, do por vista esse palanque eleitoral a nível presidencial desse ano, menino. E também, ao mesmo tempo, que eleitoral vai interromper aqui nós em setembro, aqui, né? Ô, Brasil, bom demais com essas querelas políticas tão ferozes. Agora, até depois de morto o sicário. Sicário com o nome relacionado, que significa matador de aluguel, tá sendo combustível forte para as eleições, menino! Ô, Brasil, bom demais! 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

0: Rapaz, uma declaração do padre conhecido como Gugu, durante uma homilia na paróquia de Assi, no estado da Bahia, provocou ampla repercussão nas redes sociais. Em um dos três mais comentados da pregação, o sacerdote afirmou que, abre aspas, que os cristãos, abre aspas, que temos hoje são cruéis e malvados. São desumanos ao criticar comportamento que, segundo ele, contradiz os ensinamentos do Evangelho. Foi durante o sermão, o padre citou casos de violência, abuso e corrupção envolvendo pessoas que se dizem cristão, declarou. Abre aspas, é padre pedófilo, é pastor roubando, é católico batendo em mulher, é estrupando, fecha aspas. Segundo ele, o problema não está na fé cristã, mas na falta de prática de ensinamento de Jesus Cristo no dia a dia. Ele tem razão. Se alguém está se tornando lobo, ele vai ter a sentença com o Pai Celestial. Vamos ouvir.
1: Padre pedófilo, é pastor roubando, é católico batendo em mulher, é estuprando. Vocês não estão vendo isso não, é? Eu vou ter que gritar aqui o que é que está acontecendo com os cristãos de hoje? Ah, parei, o senhor bate muito, você pega muito pesado. Tá bom. Ah, os cristãos são maravilhosos hoje, os cristãos, né? São todos uma bênção. Mentira! Não são uma benção nada, são uma miséria no mundo hoje. Quem está pintando miséria não é ateu, não. Ateu não está batendo em mulher dentro de casa. Não tem nenhum ateu jogando bomba em outra nação. Não tem nenhum ateu guardando dinheiro dentro de Bíblia. Não tem nenhum ateu estuprando criança, não. Quem está fazendo isso, segundo as redes sociais e fato verídico, são os... E aí? Como é que fica? Vocês querem que eu chegue aqui e diga, não, tá tudo legal. Os cristãos são pessoas maravilhosas, paz e amor. Não são, não. Essa raça é cruel. Os cristãos que temos aí hoje são cruéis, malvados. São desumanos. E qual é o problema, Padre Gugu? É a palavra. Não, não é a palavra não, meu amor. A palavra não é o problema não. O problema é o teu coração. É padre pedófilo, é pastor roubando, é católico batendo em mulher.
0: Tá bom, padre, é verdade. Eu concordo com o senhor em gênero, número e grau. O ser humano é a prova que o ser humano é tão falho. Você vê que já era programado pelo nosso ser supremo, Deus Todo-Poderoso. A morte de Jesus Cristo para salvar do pecado que desobediência de Adão e Eva da fruta proibida comida lá no Jardim do Éden. Mas veja... Jesus entrou na cidade de Jerusalém, domingo de Ramos, sendo ovacionado, aplaudido como um rei. Quando foi com... Na mesma semana, no... na sexta-feira, mataram ele da cruz, né? Ainda bem que ressuscitou, coisa divina. Mas antes de Jesus ir para o sofrimento do Calvário na cruz, ele foi rejeitado pela população e foi trocado por um ladrão, Barrabás. E depois Jesus morreu ao lado de dois ladrões, pregado numa cruz. E essa humanidade hoje não vai deixar de ter um mau caratismo? Santa paciência. Participação do ouvinte, alô, boa tarde.
2: Boa tarde, Geraldo. Cadê a democracia desse país? O povo quer que esse país aqui seja uma ditadura? Não tem liberdade, não? Nilvan Ferreira, ele veio aqui no Iraúna, ele veio filmar. É a verdade. Se a verdade é essa aí, não tem nada a esconder, não. Aí Cabo Gilberto veio aí, filmou a verdade também. Falou que lá em Campinas ele fez a mesma coisa. Pelo lado lá de João Pessoa fez a mesma coisa. Na Bahia fez a mesma coisa. Aí por quê? Que só ameaça Nilvan Ferreira e que não ameaça Cabo Gilberto? Ameaça Cabo Gilberto é melhor. Não ameaça Nilvan Ferreira, não. Que ele vem aí mostrar a verdade. Que ele é jornalista, ele trabalha com isso. Se tiver incomodado, Aí quer dizer que ninguém pode vir aqui no Iraúna, pode filmar mais não, é? Porque a verdade é essa aí, pra todo mundo. A verdade é essa aí, não vamos mostrar a verdade, e a verdade é essa aí, não tem nada a esconder não. Aí, todo mundo quer que eu esconda e fique guardando isso aí? É, isso aí lá na frente vai gerar um monte de coisa. Tem que mostrar a verdade. Porque isso aí é pra terminar. Aí vieram inaugurar logo agora, por quê? Porque não deixa terminar pra inaugurar. Depende do presidente que fosse entrar. Deixando terminadinho, ele vem inaugurar, tudo bem. Mas não inaugurar uma coisa mal feita dessa aí. Isso aí parece mais com um bueiro. O governo atual, ele devia se preocupar com essas violências com criança. Como dois cabas violentaram aquela criança de 10 anos. Aquilo ali era para ser condenado logo à morte. Devia ir pra cadeia, não. Porque passar um tempo na cadeia, vai sair e fazer a mesma moto. Devia ser logo condenado à morte, logo. Aí não se liga nisso, não. Se liga só em outras besteiras, esse governo atual.
0: Ok, Max. Obrigado pela sua participação e sua opinião. Você concorda com a opinião de Max aí daqui da rua São Francisco, em Uiraúna? Será, Max? É por causa da patente? Cabe Gilberto, a farda? E o povo não vai ameaçar ele. Eita, menino. Eita, menino. 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Olha, o Tribunal de Contas do Estado da Paraíba aponta irregularidades em contribuições previdenciárias e desaprova as contas de 2024 da cidade de Carrapateira. O Tribunal de Contas do Estado da Paraíba emitiu o parecer pela desaprovação das contas da Prefeitura de Carrapateira referente ao exercício financeiro de 2024. A decisão foi tomada por unanimidade durante sessão ordinária realizada ontem, ao analisar o processo de número 02-290/2025. O entendimento da corte foi de que o recolhimento das contribuições previdenciárias dos servidores, sem o devido repasse aos órgãos competentes, seja ao Instituto Nacional de Seguro Social, INSS, ou ao Regime Próprio de Previdência, o RPPS, configura uma irregularidade grave na gestão pública. O que foi isso, prefeito? Prefeito, a análise ocorreu durante a sessão ordinária do tribunal, através do conselheiro Fábio Nogueira. O nome do prefeito lá eu esqueci, rapaz. É a terra hoje que é... Tem como paro que o padre Francisco, né, Félix, que foi paro daqui e foi pra lá. Graças a Poço Dantas FM por a... retransmissão, está chegando o prazo final, rapaz. Eu tinha uma coisa aqui para lembrar, rapaz, mas terminei esquecendo. Mas acho que eu vou lembrar. Ah, mas é coisa em off, Alex. E mais tem aqui, parece que mandaram um áudio aqui, tem uma participação do ouvinte, já tá, chegou por aí, rapaz. Ele, rapaz. Mas antes, lembrando que... 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
0: 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E ouvindo? Bota roxo nisso. Vamos ao ouvinte, alô, boa tarde.
4: Bom dia, Iraúna. Bom dia, Geraldo. Geraldo, esse povo tá se preocupando com o canal, com essas coisas de Lula, na inauguração. O canal tá aí, rapaz. Tá aí em fase de acabamento, aqui ainda para chegar em Apodi. E esse povo podia estar achando era bom esse canal tá aí nessas condições. Aí esse povo é preocupado com o canal, é. Procurado com o canal, procurado com o quê? Não se conformaram ainda. Que não se conformaram ainda que o futuro presidente, né? Eu não estou falando. O futuro presidente é Lula, pelas estatísticas aí de. Aí esse povo ainda estão ainda falando esse blá blá blá de canal. O canal vai sair, Lula veio apenas inaugurar um túnel. Ô, Rojão Pesado.
0: Martins, obrigado pela sua participação. Após decretar emergência por causa da chuva, Prefeitura da Paraíba prevê gastar mais de 600 mil com o parque de vaquejada. Como seja uma novidade isso. Se decreta estado de calamidade, estava em recurso. Enquanto ainda enfrenta os impactos das fortes chuvas que levaram o município a ter situação de emergência, reconhecida pelo governo federal, a Prefeitura de São José dos Ramos abriu uma licitação de R$ 602.244,05 para a construção de um parque vaquejado. O aviso foi publicado no Diário Oficial do Tribunal de Contas do Estado da Paraíba. A concorrência está marcada para o dia 28 de julho e tem como objetivo a construção do equipamento no município. A licitação chama atenção porque São José dos Ramos está entre as cidades paraibanas que tiveram a situação de emergência reconhecida em razão dos prejuízos provocados pelas fortes chuvas e medida que tem como finalidade facilitar ações de assistência à população e a recuperação de áreas atingidas. Porque vem recurso, homem. Se não viesse recurso, eles não decretavam estado de calamidade pública, homem. Eita, Brasil bom demais.

Já governo Lula reage contra o tarifaço dos Estados Unidos. O governo do presidente Luiz Inácio Lula da Silva do PT reagiu oficialmente à decisão dos Estados Unidos de impor tarifas de 25% sobre produtos brasileiros e anunciou que acionará a lei da reciprocidade, além de recorrer à Organização Mundial do Comércio. A medida foi confirmada pelo escritório de representante comercial dos Estados Unidos, o STR, na noite de ontem. Em nota divulgada na madrugada de hoje, o Palácio do Planalto classificou a decisão como um marco lastimável nas relações entre Brasil e Estados Unidos e afirmou que não há justificativa para a adoção de medidas unilaterais contra o país. Mas segundo o Rubio, Lula disse que é seu ego e a má política econômica, segundo ele, né? Já segundo o governo brasileiro, a decisão americana encerra mesmo negociações conduzidas junto ao STR e agora, além de recorrer ao mecanismo de solução de controvérsias da OMS, o executivo informou que dará início aos procedimentos previstos da lei de responsabilidade aprovada por unanimidade pelo Congresso Nacional. Aí chumbando, aí vem mais chumbo, né? Lá pra cá. Eita, menino! Jovem é preso em flagrante por tentar roubar a moto da Polícia Rodoviária Federal. Onde foi esse doido? Um homem de 19 anos foi preso em flagrante por tentar roubar uma moto da Polícia Federal. Polícia Rodoviária Federal, ainda mais, durante uma operação na manhã de hoje, na BR-230, em frente ao Hospital de Trauma em João Pessoa. Lá em João Pessoa, isso é

ia ser idiota, né? Segundo, ou então tava noiado. Segundo o chefe de comunicação da Polícia Rodoviária Federal, o Francis Miller Nascimento, esse homem se aproximou de uma motocicleta que estava estacionada e começou a mexer na ignição. E quando o policial pediu para se afastar, o suspeito simplesmente puxou a chave da ignição e tentou correr com a mesma. Quando outro policial, que já estava em operação, conseguiu abordá-lo de motocicleta, fez a prisão do mesmo, que achou errado pelo motivo. Ele disse que tinha tido uma motocicleta dele já apreendida pela PRF e estava tentando farmar aura, explicou o Francis Miller. Minha nossa senhora. Procurar logo o vespeiro. A Polícia Rodoviária Federal. Eita, menina. Pois é, o ex-prefeito de São Bento, que é pré-candidato a deputado estadual, o Tribunal de Contas cobra dele, o Jax Lúcio, devolução quase 200 mil reais em multa, de 15 mil por irregularidade nas contas de São Bento, quando foi prefeito. Eita, menino! 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

0: 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Vamos ao ouvinte que tem prioridade. Alô, boa tarde.
1: Tá, Geraldo Andrade, ouvinte do programa Ouirana Bom, é Felipe Moura de Pedra Redonda. Interessante. Esse povo da direita, o Cabo Gilberto e o Nilvan Ferreira, vem fazer denúncia contra o presidente, mas não mostra, se procura com a vela acesa uma obra do ex-presidente. Somente no Iraúna, onde tem esse defensor da direita, e não encontra. Não encontra no Iraúna, não encontra no Nordeste, não encontra no Brasil. Como Lula trabalha e faz, principalmente para aqueles que menos são favorecidos, aí cria esse ódio da direita em todo mundo querer fazer uma denúncia. Sendo que ele surrupiu o dinheiro do país sem voltar matérias a favor do povo. Isso é que tá errado, o povo tem que perceber. Mas eles enganam esses bestas, esses tonchos que realmente não sabem o que é trabalho, não sabem o que é obra e não sabem o que é progresso para o país. Forte abraço, muito obrigado.
0: Aê, Felipe Moura! E a sua opinião, há de concordar ou não com o Felipe Moura? Democracia, pode concordar e discordar. Pode ligar para cá. 99987-3658, sempre liberado. Para a participação do ouvinte, rapaz. É, vamos ao comentário dele, né, rapaz? O homem que diz que é o Boris Casói, né? Comentário dele que fala sobre o tarifaço agora de 25% e pode ser mais dos Estados Unidos.
2: Que foi feita por essa comissão do governo americano, etc, etc, porque sobraram dúvidas sobre as decisões. Então a conclusão final dessa questão, dessa pergunta, por que suscitaram dúvidas, por que o governo brasileiro reclama tanto, é, na verdade, a impressão que restou de que trata-se de uma decisão política. Sempre a decisão é política, mas falava-se numa decisão técnica, numa análise técnica, numa discussão técnica. Aparentemente, existe uma posição

0: Neste momento, os Estados Unidos disputam a hegemonia mundial. Então, é uma história que ainda não está totalmente contada. Faltam algumas peças e a gente, com o passar do tempo, vai conhecendo. Mas a impressão que sobra, a impressão que se tem é de que se trata basicamente de uma operação de caráter político contra um governo que é visto como um governo de esquerda, num bloco de esquerda, anti-americano.
1: É dessa forma também, como é político, deve ter fazer dois países agora, né? Deixar o povo igual como fizeram com a Alemanha naquele tempo, né? O lado oriental e ocidental, o muro, né? Até familiar, filho, ficaram muito tempo sem ver os pais. Quando foi quando na vida ninguém pode tudo, sobretudo todo tempo até a vida, foi quando foi 9 de novembro de 1989, há exatamente 37 anos, derrubaram o muro de Berlim. Só foi assim. Que é algo, acima de tudo, ditatorial. Não bota antidemocrático nisso.

Senado, Nabor, Vanderlei do Republicano já ultrapassa João Azevedo e assume a liderança na disputa ao Senado em números de apoios de prefeito. A matéria é do site Política Paraíba, que apresentou hoje o nono balanço completo com apoio de momento dos 223 prefeitos do estado para a disputa ao Senado em 2026. Levantamento exclusivo foi feito com base nas matérias iniciadas do mês de julho de 2025, que englobava os apoios por regiões do estado, tanto ao governo como também as duas vagas ao Senado. Esse balanço referente ao mês de julho faz parte de uma série de matérias mensais nas quais está o site vai sempre trazer os números do momento, englobando as últimas adesões e trocas de apoio, que deve aumentar cada vez mais a proximidade das eleições. Nabor Vanderlei, Republicano, angariou 8 novos apoios no último mês e assumiu a liderança entre os prefeitos após um ano de levantamento. Foram apoio do ex-prefeito de Paz, angariou os apoios em cidades importantes, como a região de Paz, Teixeira, Sapé, Lucena, Juarez, Távora, Itatuba, Cabedelo, Caporã e Alagoa Grande. Já João Azevedo perdeu apoios importantes. Vejamos, no último mês, a Teixeira, Lagoa Grande. Já o governador conseguiu agariar um novo apoio, que foi o voto do prefeito Elinho de Souza, de Cuité, de Mamanguape. Aqui tem a relação dos prefeitos, mas são muito, mas vamos ao total. Segundo aqui o levantamento, Nabu tem 58 cidades, claro, obviamente, com apoios declarados dos seus prefeitos. Já João 156 e Veneziano 117.

O calendário eleitoral entra em nova fase. Você vai saber o que os candidatos e gestores devem, público pode ou não fazer, viu? A corrida pelas eleições 2026

0: nova etapa a partir deste mês. Com a proximidade do primeiro turno, passam a valer prazos e restrições previstos no calendário da Justiça Eleitoral, atingindo partidos políticos e pré-candidatos, e agentes políticos e eleitores. Entre as principais mudanças estão o início das convenções partidárias e a aplicação das chamadas condutas vedadas, que são proibidas aos gestores públicos, que não é inaugurar obra. Desde o dia 20 de julho, a partir do dia 20, né, quer dizer, próxima segunda-feira, e até o dia 5 de agosto, os partidos e federações poderão realizar convenções para oficializar a candidatura aos cargos de presidente da República, governador, senador, deputado federal e deputado estadual, além de deliberar sobre coligações. Pronto, a partir da homologação dos nomes, começa a fase de registro das candidaturas e da estruturação oficial das campanhas. Depois de registrado, que vai ser julgado se aprova ou não, é deferido ou indeferido pelo Tribunal Regional Eleitoral, como TSE a nível presidencial, aí você oficialmente deixa de ser pré-candidato, passa a ser candidato. Nesse período, os candidatos também passam a poder solicitar o CNPJ, que é o Conselho Nacional de Pessoa Jurídica, né? O registro. O cadastro, né? Cadastro Nacional de Pessoa Jurídica, melhor dizendo, de campanha, e abrir as contas bancárias específicas e arrecadar recursos conforme as regras da Justiça Eleitoral. Após as convenções, será possível contratar serviços para instalação de comitês, preparação da campanha, desde que o pagamento ocorra somente depois da obtenção. Onde você tiver a obtenção já do CNPJ, que é o Cadastro Nacional de Pessoa Jurídica, e da abertura da conta bancária eleitoral. Outra mudança importante é a entrada em vigor das condutas proibidas aos agentes políticos criadas para impedir o uso da máquina administrativa em benefício de candidatura. As restrições passam a valer 3 meses antes do primeiro turno e serão fiscalizadas pela Justiça Eleitoral. O que não pode? Nomear, contratar, demitir ou remover servidores públicos são alvo das exceções previstas em lei. Realizar transferência voluntária de recursos entre entes federativos, entre entes federativos, exceto só nas hipóteses autorizadas pela legislação, ou seja, pela lei. Fazer publicidade institucionais de órgão público com exceções legais. Participar de inaugurações de obras públicas na condição de candidato, como eu falei há pouco instante. Utilizar bem estruturas, servidores públicos para favorecer campanhas eleitorais. Lembro que o governador da Paraíba foi caçado por isso. Usou o cheque da FAC. Partidos realizaram convenções entre 20 de julho e 5 de agosto para escolher seus candidatos. Registrar candidatura junto à Justiça Eleitoral. O prazo começa já do dia. Começa já. Depois já do dia. Dia 15, né? Termina dia. Não. Começa já. É dia 15, E dia 16 começa a campanha. Não, termina dia 15, aliás, o prazo. Deve começar depois das convenções, né? Dia 5 vai até o dia 15, melhor dizendo. Arrecadar recursos e informar as receitas à Justiça Eleitoral dentro dos prazos legais. Formalizar contrato para a preparação da campanha após convenção. Observada as exigências previstas na legislação. Além das regras para candidatos e gestores, o calendário também estabelece o início da convocação de mesários e equipes de apoio à Justiça Eleitoral, bem como a abertura dos pedidos de voto em transferência temporária da sessão eleitoral para a categoria autorizada como pessoas com deficiência. É, você pode votar em trans, mas a nível presidencial, né? Só presidente. Com eficiência militar em serviço, indígenas, quilombola, eleitor e deslocamento do dia da votação. Só pode... Pois é, tá aí. Já o Tribunal Superior Eleitoral ainda divulgará ao longo das próximas semanas informações como os limites de gasto de campanha, o quantitativo de eleitores por município, orientações oficiais sobre o processo eleitoral. Vão já obedecer. Naquela coisinha debaixo dos panos, o caba faz, Verdade. O cara vai fazer sua campanha, gasta, fosse gastar só o que recebe do fundo, o que é determinado, determinado por lei que deve gastar. Até a realização das eleições, novas etapas do calendário seguirão disciplinada a atuação dos candidatos a partir de agência política e eleitor. Tá aí, debaixo dos panos, menino, o candidato faz outras coisas, que senão ele perde a campanha, né, gente?
1: Pra ninguém saber. Qual é a novidade?
0: Não é nenhuma.
2: Se eu ganho mais, ou se vou perder.
1: Mas também já é demais.
0: E como está? Eleição já é 4 de outubro, primeiro turno. E segundo turno é 25. Porque desde a Constituição de 1988, a eleição sempre é no primeiro turno, é no primeiro domingo de outubro. E o segundo turno no último domingo de outubro. Como esse ano, o primeiro domingo de outubro vai ser 4 e o último vai ser dia 25. E aí você diz, e como é a eleição que acontece para não ter segundo turno? O candidato tem que tirar 50 mais um diante da soma dos seus concorrentes. E sempre é de 200 mil eleitores para lá que há disputa de primeiro e segundo turno. A Paraíba tem uns 3 milhões de eleitores, né? Isso é no caso para a cidade, né? Cidade com 200 mil eleitores. Nesse caso, eleição é local. É acima de 100 mil eleitores, né? Está 200, não? Mudou? Não, é 200. Vamos ao intervalo, a gente volta já já com as últimas informações aqui do programa Ô Iraúna Bom.
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0: 13h22.
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2: Ele mesmo, às 13 horas e 27 minutos, de volta com o programa O Uiraúna Bom, aqui pela Capivara FM. Olha, a imprensa brasileira está de luto. Morre o jornalista, apresentador de telejornal, Renato Machado. Apresentou muitas vezes o jornal Hoje, né? Morreu na manhã desta quinta-feira, aos 83 anos, na Clínica São Vicente, na Gávea, zona sul do Rio de Janeiro. Um dos principais nomes do telejornalismo brasileiro. Construiu uma carreira de mais de 4 décadas, ou seja, 40 anos só na TV Globo. Onde apresentou o Jornal da Globo também. E o Jornal Local do Rio integrou a bancada do Jornal Nacional, atuou como correspondente internacional e repórter especial. E uma inteligência, né? Invejável. A trajetória de Renato Machado no jornalismo começou em 1969, como repórter do Jornal do Brasil. 13 anos depois, ingressou na TV Globo, onde participou da cobertura da Guerra das Malvinas, né? Argentina, né? Inglaterra, um dos primeiros grandes trabalhos na emissora. Em 1983, virou correspondente em Londres, onde acompanhou fatos históricos, como os atentados terroristas em Paris, em 1986, e o desastre nuclear em Chernobyl. De volta ao Brasil, em 1988, passou a atuar como repórter especial da TV Globo. Entre 1996 e 2010, Renato Machado foi apresentador e editor-chefe do Bom Dia Brasil, período em que ajudou... período em que ajudou a reformular o telejornal com um formato com maior interação entre os apresentadores, entradas ao vivo de repórteres e comentaristas. Enquanto correspondente internacional, ele também teve espaço para explorar uma de suas grandes paixões, os vinhos. O jornalista foi comentarista da CBN, Central Brasileira Notícias, durante 12 anos no quadro O Momento do Brinde. Nos últimos anos, Renato continuou compartilhando interesse pelo universo dos vinhos nas redes sociais, onde se definia como um apaixonado por jornalismo, vinhos e música clássica, e gosta de ouvir e contar boas histórias. Tá aí, rapaz. Vamos à participação do ouvinte. Alô, boa tarde, mas dizendo que o nobre jornalista confrade descansa em paz.
3: A obra que o governo anterior deixou, inaugurou 100%, foi lá em Jati, meu amigo. Ele só governou 4 anos. Aí depois o outro governo assumiu. Aí ele conseguiu concluir as coisas que o outro já deixou encaminhado já. Aí chegou aqui no Iraúna, por quê? Porque o outro já deixou bem encaminhado já. Deixou dinheiro já investido nisso aí. Por que esse governo atual não esperou concluir a obra do canal para vir inaugurar? Tem que inaugurar antes de acontecer a eleição. Me diga aí, por que é isso aí?
2: Daí, Felipe Moura, a resposta aí já de... De Max aí a você, ali da Rua São Francisco. O programa é bom esse, que é democrata, rapaz. Mas vamos aqui rapidinho as notícias, que o tempo já está estourado, mas tem notícias que foram anunciadas no manchete, são importantes, né, para o público ouvinte, né, Garleque? Começamos aqui com o comandante da Polícia Militar, rapaz, o Coronel Ronildo Cajazeirense, rapaz. E Coronel Ronildo disse e se manifestou diante... Comandante da PM contesta denúncia de pastor e afirma que a prisão foi desacata após reclamação dos moradores sobre o alto som. Comandante-geral da Polícia Militar da Paraíba, Coronel José Ronildo, afirmou em entrevista ao programa Paraíba Boa da FM 105, hoje, que determinou a abertura de uma apuração interna para esclarecer a prisão do pastor Leonardo Silva, ocorrida durante um culto em Cajazeiro. O caso ganhou repercussão após o religioso denunciar truculência policial e alegar intolerância religiosa. Inclusive, colocamos ontem aqui, né, o áudio, o repórter lá de Cajazeira com o pastor. Segundo o comandante, a guarnição foi acionada por uma vizinha que reclamava de perturbação do sossego e constatou o som abusivo. No decorrer da ocorrência, segundo o relato recebido pelo comando, houve um suposto desacato ao sargento que deu voz de prisão ao pastor. Com ele teria resistido e foi necessário o uso de algemas para condução à delegacia.
4: Funciona numa área residencial, mas que os vizinhos costumeiramente reclamam do som muito alto que é produzido dentro da igreja durante os cultos, né? E a guarnição foi atender a ocorrência. Só que nesse atendimento da ocorrência, a ocorrência terminou avançando para um desacato do pastor ao sargento que estava comandando a guarnição. Eu conversei agora com o comandante, o tenente-coronel Hugo, e ele me relatou a ocorrência deste fato. Então, infelizmente, Fabiano, Dayana, numa determinada ocorrência, por mais simples que seja, dependendo do comportamento das pessoas envolvidas, né, essa ocorrência termina avançando para uma situação mais delicada. E, segundo o coronel Hugo, essa ocorrência terminou avançando para um desacato. Daí o sargento se sentiu ofendido, né, deu voz de prisão a ele e ele resistiu, havendo a necessidade da condução mediante uso de algema. Eu determinei agora ao coronel Hugo que instaurasse uma sindicância para que fizesse uma apuração mais aprofundada em todos os fatos, né? Ouvindo outras pessoas, ouvindo a vizinhança, ouvindo quem estava lá presente e quem pôde constatar, assim, ouvindo as duas partes realmente, para que a gente tenha um posicionamento sobre o comportamento do sargento frente a esta ocorrência envolvendo o pastor lá
5: em Cajazeiras. Coronel Ronildo, Ednei Oliveira falando, satisfação mais uma vez falar com o senhor. E durante o relato aqui do...
2: Tá aí, rapaz, o comandante Ronildo, que o conheço, né, à toa que chegou lá o APS, né, que é o comandante-geral da Polícia Militar, depois do governo, ele que manda toda a polícia, comanda. E com esse coronel Ronildo, que é a Cajazeirense, começou desde recruta e foi subcomandante, na época de era o subcomandante de Souza, que o Irauna pertencia, no tempo que eu iniciei no rádio. O tenente-coronel Hugo também, que foi, era também tenente aqui em Iraúna, foi comandante também. Conheço todos os dois. Hoje que está lá no CISPPM de Carreira, tenente Hugo. Já o Hugo Mota mobiliza a Câmara para defender emendas questionadas por Flávio Dinos. O presidente da Câmara, o deputado Hugo Mota, Republicanos da Paraíba, começou a articular uma reação da Casa às decisões recentes do ministro Flávio Dino, do Supremo Tribunal Federal, sobre as emendas parlamentares. O deputado afirmou nessa semana que vai reunir a equipe jurídica e conversará com líderes e órgãos técnicos para defender o modelo adotado na distribuição de recursos. O presidente também tem conversado com colegas nos bastidores a respeito da situação. A ideia é buscar estratégia para evitar que a situação se torne mais complicada para a casa, ainda mais às vésperas das eleições de 2026. O ministro também afirmou que apenas deputados e senadores podem indicar formalmente emendas do orçamento da União. E, inclusive, em decisão assinada na última terça-feira, Dino deu 10 dias ocorrido para que Mota entregue todos os documentos sobre a tramitação interna das emendas sobre suspeita. E vamos terminar com política, né, rapaz? Segue a trilha aí, rapaz. O pré-candidato da oposição pelo MDB, Cícero Lucena, que não é nenhuma novidade, não indo para o segundo turno, ele disse que votaria em Efraim. Vamos ouvir.
6: O objetivo não é derrotar ninguém. Meu objetivo é que a Paraíba ganhe. Então, todos aqueles que quiserem abraçar esse projeto de uma Paraíba mais justa, mais humana, mais solidária, mais inclusiva, com esperança de um futuro melhor, todos eles serão bem-vindos. Efraim, ao ser perguntado por um repórter se ele votaria em mim no segundo turno, ele disse que votaria. E o repórter me perguntou se eu votaria em Efraim, eu disse que votaria no segundo turno. Ele disse que votava em mim, eu digo que voto nele. O meu objetivo não é derrotar ninguém.
2: Tá aí a declaração de Cícero. Já o senador e pré-candidato à presidência da República, Flávio Bolsonaro, se pronunciou hoje após o anúncio da tarifa de 25% imposta pelos Estados Unidos sobre parte dos produtos brasileiros. Vamos ouvir. E atribuiu, não poderia ser diferente, segundo ele, a responsabilidade da medida do presidente Lula.
7: A culpa é sua, Lula. Lula tanto provocou que ele conseguiu. O Brasil foi tarifado em 25%. Quem está dizendo? Não sou eu, não. É o próprio governo americano. Olha aí, o presidente Lula e seu governo não negociaram com os Estados Unidos de boa fé. Suas políticas econômicas são ruins para os americanos e ruins para os brasileiros. No último ano, Lula colocou o seu próprio ego à frente de fazer um acordo pelo bem-estar do povo brasileiro, e essas tarifas são o preço por isso. O Lula não tem mais condições de ser o presidente do Brasil. A gente está num avião sem piloto. O Biden brasileiro está ranzinza, inconsequente e se tornou um perigo para a nossa nação. Quem olha para o Lula não enxerga futuro, enxerga passado, atraso, incerteza, desconfiança, corrupção, incompetência, vingança. Chega, o Brasil tem futuro. Mas não tem mais tempo a perder. A culpa é sua, Lula.
2: Eita, menino, vai longe. Pois é, chegamos ao final mais uma edição do programa O Iraúna Bom no dia de hoje. Agradecemos a todos que participaram, que estavam na escuta. Voltaremos amanhã já com a última edição nesse tempo veloz do Iraúna Bom da semana. Mas não sai daqui se deixar uma frase para a sua reflexão. A vida pede coragem, não permissão.
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0: agradecemos a todos pela audiência. Estaremos de volta amanhã em mais uma edição de jornalismo do programa Oiraúna Bom.
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1: Pra todas as mulheres empoderadas que estão aqui hoje. Eu ativei o modo homem, viu? E nem é meme.

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Olha, da cidade de Souza, são exatamente 19 horas. Chegamos ao final de mais uma edição aqui do Espaço Aberto pela Max Correia FM 99,1. Queremos agradecer a audiência de todos os nossos ouvintes aqui do Espaço Aberto nesta quinta-feira. Desejar a todos uma boa noite e paz e bem.

0: A apresentação da Voz do Brasil, Mariana Jungmann e Luciano Seixas.
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0: O governo federal reagiu após a divulgação de nova taxação imposta pelos Estados Unidos aos produtos brasileiros.
1: A nova tarifa de 25% será cobrada a partir da próxima semana a produtos que são importados pelos Estados Unidos do Brasil, como açúcar, etanol, tabaco, madeira e calçados.
0: A medida foi tomada após investigação feita pelo escritório do representante do comércio dos Estados Unidos.
1: Para o Brasil, as justificativas para um novo tarifaço não têm embasamento.
0: A repórter Graziele Bezerra acompanhou os desdobramentos e tem mais informações. Boa noite, Graziele.
2: Boa noite para você também, Luciano. Boa noite para Mariana e boa noite para o ouvinte da Voz do Brasil. A primeira reação do governo brasileiro foi uma nota da Secretaria de Comunicação Social da Presidência da República. E nela o governo diz que segundo estatísticas do próprio governo norte-americano, os Estados Unidos acumularam nos últimos 15 anos mais de 424 bilhões de dólares em superávit de bens e serviços com o Brasil. E essa nota diz ainda que todas as alegações dos Estados Unidos foram refutadas pelo Brasil e que vai levar o caso à Organização Mundial do Comércio.
1: Agora, Grazi, o que que os Estados Unidos alegaram para impor essas tarifas?
2: Bom, eles fizeram uma investigação que foi iniciada em julho de 2025 pelo escritório do representante comercial dos Estados Unidos, e esse escritório acusa o Brasil de adotar práticas consideradas aí prejudiciais ao comércio norte-americano em áreas como o mercado digital, PIX, regulação de plataformas digitais, propriedade também intelectual, acesso ao mercado do etanol, combate à corrupção e desmatamento. Bom, o ministro das Relações Exteriores, Mauro Vieira, falou hoje com a imprensa e informou que desde março de 2025 o governo brasileiro manteve mais de 30 reuniões presenciais, virtuais também ou por telefone, aí nos níveis presidencial, ministerial, técnico também, com autoridades norte-americanas. E citou o exemplo, segundo ele, o PIX é uma infraestrutura política, pública, na verdade, de pagamentos, que foi criada pelo Banco Central e está disponível a todas as instituições financeiras que atuam no Brasil e que não há competição desleal.
3: Não é sério falar em competição desleal gerada pelo PIX. As acusações sobre desmatamento também são absurdas. Desde 2022, reduzimos significativamente o desmatamento na Amazônia e no Cerrado. Estes são apenas dois exemplos. Todas as alegações dos norte-americanos para justificar a aplicação de tarifas não têm lastro na realidade.
0: Grazi, as exportações brasileiras para os Estados Unidos terão que impacto?
2: Bom, vamos lá, Luciano. O ministro do Desenvolvimento, Comércio, Indústria e Serviços, Márcio Elias, disse que 2.100 produtos ficaram de fora dessa nova lista, né, de taxação, produtos aí como café, suco de laranja, carne, fertilizantes e aeronaves, mas o impacto do novo tarifaço já foi calculado pelo governo.
4: Com essa nova tarifa, foi decidida ontem, nós vamos ter cerca de 18% das nossas exportações para os Estados Unidos atingida, que corresponde a 7,4 bilhões de dólares. Isso levando em conta o ano de 2024, antes, portanto, do início do tarifaço. Mas elas estão diversificando o mercado e nós vamos continuar nesse processo de diversificação do mercado. A participação dos Estados Unidos nas exportações brasileiras, que era de 12,1%, já caiu para 9,4%.
1: Bom, Grazielli, o governo detalhou as medidas que vão ser adotadas para socorrer esses setores afetados?
2: Já começou a falar, sim, como é que vai ser esse socorro. O ministro da Fazenda, Dario Durigan, explicou que o plano Brasil Soberano, que foi criado durante o primeiro tarifaço anunciado pelos Estados Unidos, vai ser ampliado, mas as novas medidas ainda vão ser detalhadas e dependem das conversas com os setores afetados.
5: Nós já temos prontos os mecanismos de proteção das nossas empresas e dos nossos empregos. Os setores afetados serão mais uma vez chamados ao diálogo e nós ampliaremos e reforçaremos o Plano Brasil Soberano, que dá apoio a quem foi injustamente afetado pelo tarifaço dos Estados Unidos. Seguiremos abertos à diplomacia e à negociação, seja com os Estados Unidos, seja com qualquer outro país.
2: E além disso, o ministro da Fazenda diz também que o governo vai estudar se aplica a lei da reciprocidade nesse caso. Essa norma autoriza que o governo, autoriza o governo, na verdade, a aplicar restrições equivalentes, e aí no caso equivalentes aos Estados Unidos. Isso aí com vocês, Mariana, Luciano.
0: Obrigado, Graziele Bezerra, pelas informações ao vivo aqui na Voz do Brasil.
1: Pois é, e onde estão as principais oportunidades de exportação dos produtos brasileiros?
0: Informações como essa constam no painel Acordo Mercosul-União Europeia, lançado pela Apex Brasil.
6: A biodiversidade amazônica está ganhando espaço no mercado internacional por meio de itens como a castanha do Brasil e o açaí. Na Cooperativa Central de Comercialização Extrativista do Estado do Acre, por exemplo, 50% da produção é vendida para fora. Segundo Cássio Almada, gerente de vendas da cooperativa, os produtos já alcançam 17 países e a ideia é seguir conquistando novos mercados.
7: A gente vem buscando novas alternativas de mercado, verticalizando também a nossa produção para atender com subprodutos aí, tanto para castanha, principalmente agora para fruta, que nós vamos ingressar no mercado para exportação e atuar em todos os continentes.
6: Uma nova plataforma digital foi criada para apoiar as exportações do país. É o painel Acordo Mercosul-União Europeia, que permite identificar produtos com maior potencial de exportação e os benefícios tarifários previstos no acordo entre os dois grupos econômicos, como explica Laudemir Miller, presidente da

0: Agrotex Brasil.
1: Todas as empresas, os produtores rurais, as cooperativas podem entender a realidade do Acordo Mercosul-União Europeia e aplicar a seu caso concreto, principalmente para planejar o aumento dessa exportação.
0: Em vigor desde maio deste ano, o acordo entre Mercosul e União Europeia prevê a redução e a eliminação gradual de tarifas para mais de 9 mil produtos exportados pelo Brasil. É possível acompanhar a situação de produto a produto por meio da nova ferramenta que está disponível no site www.apexbrasil.com.br. Reportagem Gabriela Noronha.
2: Pois é, a gente segue falando de vendas ao exterior, mas agora de frutas. Entre as principais que agradam os fornecedores estrangeiros estão a manga, o melão, o limão e a melancia.
3: Em 2025, foram mais de 1 milhão de toneladas exportadas para os mercados internacionais.
4: Ricas em sabor e em nutrientes, as frutas estão entre os 13 produtos brasileiros mais exportados para o exterior. E o país figura entre os principais exportadores internacionais. Os produtores brasileiros vendem frutas secas e frescas, como manga, melão, limão e lima, uva, melancia, mamão, abacate e banana. Os principais destinos são a União Europeia e os Estados Unidos. Em 2025, foram exportadas 1.300.000 toneladas de frutas, que renderam em vendas US$1.570 milhões. O secretário de Comércio e Relações Internacionais do Ministério da Agricultura e Pecuária, Luiz Rua, comenta os dados das exportações brasileiras de frutas.
5: O Brasil, a despeito de ser um grande produtor de frutas, tem uma posição no ranking mundial dos exportadores acima da 20ª colocação. E nós temos, entre as principais frutas exportadas pelo Brasil, as mangas com 340 milhões no ano passado, depois o melão com 230, o limão com 200 milhões de dólares exportados.
4: O produtor e exportador Celso Zancan trabalha com a produção de uvas e principalmente de maçãs, o carro-chefe das vendas. Para este ano, a expectativa da empresa é vender 10 mil toneladas da fruta para os mercados internacionais. Ele costuma vender os produtos para países como Índia, Rússia, Portugal, Bangladesh, Irlanda e Arábia Saudita. Celso conta que para isso há um trabalho contínuo para que a produção atenda às exigências dos potenciais compradores mundiais.
6: A qualidade, ela é a mesma no mundo inteiro. A maçã, você tem que entregar uma maçã apresentável, sem danos mecânicos, sem defeitos aparentes, assim como uma boa coloração e uma boa crocância. E a questão sanitária, a questão de segurança alimentar. Cada país tem uma exigência um pouco diferente sobre algumas moléculas, permitem no Brasil, não permitem na Europa. Então isso você tem que atender, porque chegou num país e a NASE, ela acusar que está fora desses limites ou está com uma substância não permitida naquele país, a carga vem de volta, né?
4: Até maio deste ano, as exportações de frutas já somavam US$663 milhões. Segundo dados da Organização das Nações Unidas para Alimentação e Agricultura, em 2024, o Brasil foi o quarto maior produtor de mamão do mundo e o quinto maior exportador mundial de manga, melão, melancia e banana. Reportagem Márcia Fernandes.
2: Produtores rurais que perderam pelo menos 30% da produção em duas safras podem renegociar dívidas com prazo de até 8 anos.
3: Uma medida provisória assinada nesta quarta-feira, 15 de julho, também dá suporte a agricultores afetados por eventos climáticos, como no Rio Grande do Sul.
2: Saiba como vai funcionar a renegociação.
7: De acordo com a medida, produtores que registraram perdas de ao menos 30% em duas ou mais safras poderão renegociar débitos com prazo de 8 anos, incluindo 2 anos de carência, sem a necessidade de pagamento de entrada. Além disso, segundo o ministro da Fazenda, Dario Durigan, a medida provisória prevê condições para a renegociação de dívidas de produtores rurais afetados por eventos climáticos, incluindo os casos registrados no Rio Grande do Sul.
8: Em especial, olhando para o Rio Grande do Sul, para quem teve mais perda em razão de mudança climática, nós estamos reconhecendo que se tiver 3 perdas, o prazo vai para 10 anos.
7: A medida provisória prevê ainda a criação de um fundo garantidor de crédito, com aporte de até R$2 bilhões, para dar suporte às operações de renegociação. Segundo o ministro da Fazenda, Dario Durigan, o fundo poderá contar com a participação de estados e municípios nas

0: sua estruturação.
1: Também vamos convocar os estados e municípios que queiram contribuir com o Fundo Garantidor para que de alguma maneira a gente tenha mais proteção com redução de spread, redução de juros.
0: A medida provisória determina que as taxas de juros sejam definidas de acordo com o porte do produtor e a origem das perdas. Nos casos relacionados a eventos

0: terá validade imediata de 120 dias após a publicação, mas precisará ser aprovada pelo Congresso para não perder a vigência. Com locução de Thaís de Araújo, reportagem Gabriela Noronha.
1: Uma ferramenta que auxilia produtores rurais e cooperativas a consultar crédito.
2: É o simulador do Programa Nacional de Fortalecimento da Agricultura Familiar, o PRONAF.
1: A plataforma online informa condições de financiamento compatíveis com o perfil do produtor e as instituições financeiras que operam na região.
3: A plataforma disponível online é voltada para agricultores familiares e cooperativas no âmbito do Programa Nacional de Fortalecimento da Agricultura Familiar, o PRONAF. A ferramenta pode ser utilizada também por técnicos de assistência técnica e extensão rural, agentes financeiros, sindicatos e outras organizações que orientam agricultores familiares sobre o acesso ao crédito rural. O produtor Natanael Dal Bianco tem uma propriedade de 10 hectares no município de Jaboticaba, no Rio Grande do Sul, onde investe no plantio de milho e trigo. Ele também é técnico agrícola e trabalha com outros produtores da região. Natanael conta que já utilizou o simulador de crédito do PRONAF para saber as linhas de créditos disponíveis.
4: Já fiz a utilização do navegador do computador, traz todas as linhas de crédito, então fazer a pesquisa de saber qual que é a linha de crédito ideal, inclusive taxa de juro e condição de pagamento.
3: Para acessar as informações, é preciso responder algumas perguntas sobre a situação do agricultor, como renda familiar e localidade. O mais importante é responder o que pretende financiar. Se o objetivo é, por exemplo, a compra de maquinário, reformas na propriedade rural ou projetos de energia solar. Em seguida, são informadas as linhas de crédito e as condições de financiamento compatíveis com o perfil e quais as instituições financeiras que operam em cada região. A ferramenta reúne todas as informações sobre o PRONAF, como explica a ministra do Desenvolvimento Agrário e Agricultura Familiar, Fernanda Machiavelli.
5: Ele responde algumas perguntas simples e já fica sabendo quais são as linhas de crédito que são adequadas ao perfil, quais são as taxas de juros e as condições de pagamento. Porque a gente tem taxas de juros que variam de acordo com a renda da família. Depois que você faz a simulação, aí sim você pode se dirigir a uma das instituições bancárias que operam o PRONAF, todos os bancos públicos, bancos cooperados. O banco vai analisar sua capacidade de pagamento de acordo com sua renda e com seu histórico.
3: Seu Natanael, que já acessou o simulador diversas vezes, explica como vai planejar os investimentos da próxima safra.
4: Custeio de milho agora, safra de verão, e depois custeio de trigo, safra de inverno. Tem os demais investimentos para maquinários.
3: Vale lembrar que a plataforma não substitui a análise realizada pelas instituições financeiras, nem garante a contratação do crédito. Para conhecer a ferramenta, acesse simulador.pronaf.mda.gov.br. Reportagem Edinaldo Júnior.
2: Pois é, e a projeção econômica para o setor agropecuário no mês de junho deve chegar em R$1,4 trilhão.
1: O levantamento mensal divulgado pelo Ministério da Agricultura e Pecuária é calculado com base no desempenho das lavouras e no faturamento dos produtos rurais.
2: Em junho, o produto com maior participação na estimativa foi a soja, que representa cerca de 24% do valor total estimado.
6: O levantamento de junho do valor bruto da produção agropecuária, divulgado pelo Ministério da Agricultura e Pecuária, estima que o faturamento da produção dentro dos estabelecimentos rurais alcance R$1,4 trilhão. Desse total, 64% correspondem ao faturamento da lavoura, o que representa R$893 bilhões. A soja lidera com o valor estimado de R$335 bilhões. Na sequência, estão bovinos, milho, cana-de-açúcar e frangos. Juntos, esses segmentos representam 68,3% do valor bruto da produção agropecuária nacional. Na análise por unidades da federação, Mato Grosso registra o maior valor estimado, seguido por Minas Gerais e São Paulo. O valor bruto da produção agropecuária é calculado mensalmente com base nas estimativas de produção e nos preços recebidos pelos produtores rurais. Thaísa Vitória para a Voz do Brasil.
1: Crianças, adolescentes e idosos com diabetes vão ter acesso à insulina glargina pelo SUS.
2: Esse medicamento possui uma resposta mais prolongada no organismo e permite um controle mais estável da glicemia.
1: Todos os estados devem receber o insumo até o final do mês, segundo a estimativa do Ministério da Saúde.
7: A insulina glargina ofertada pelo SUS tem ação prolongada e, na maioria dos casos,

0: permite apenas uma aplicação diária. Outros tratamentos podem exigir até 3 aplicações no mesmo período. Além disso, permite um controle mais estável da glicemia, como destacou a secretária de Ciência, Tecnologia e Inovação em Saúde, Fernanda Denegri.
1: Ela é mais estável porque ela é de longa duração, então ela permanece no corpo por 24 horas, então ela reduz as chances de hipoglicemia ao longo do dia, reduz o risco de dar aquela hipoglicemia noturna, que quem usa a insulina às vezes se preocupa, né?
0: O público-alvo são pacientes de 2 a 18 anos incompletos com diabetes tipo 1 e pessoas com 70 anos ou mais com diabetes tipo 1 ou 2. O paciente, o Biratã Geraldo Pinto Ribeiro, de 80 anos, já começou a fazer uso do novo medicamento.
2: Comecei a aplicar esse remédio uma vez por dia, pego no posto de saúde com receita médica, o enfermeiro me explicou como se deve aplicar, eu aplico e estou com a diabetes controlada.
0: Mais de 250 mil tubetes de insulina glargina foram encaminhadas a 16 estados. Também foram distribuídas 52 mil canetas reutilizáveis para aplicação do medicamento. O Ministério da Saúde estima que todos os estados recebam os insumos até o fim de julho. De acordo com a secretária Fernanda Denegri, de Ciência, Tecnologia e Inovação em Saúde, a transição para um novo tratamento será feita de forma gradual.
1: São cerca de 2 milhões de pacientes que usam insulina no SUS, então a ideia é que neste ano 30% das pessoas já possam migrar para essa insulina mais moderna, no ano que vem seria 60% e ao longo de 3 anos a gente completaria para chegar até 80% dos pacientes.
0: Para ter acesso ao medicamento, o cidadão deve procurar a unidade básica de saúde mais próxima de sua residência, com a receita médica carimbada. Pais, responsáveis ou cuidadores também podem solicitar a substituição pela nova insulina. Junto ao medicamento, será entregue uma caneta reutilizável para aplicação, com validade de 3 anos, além das agulhas necessárias para administração correta. Reportagem Natália Koslick.
3: Se você é motociclista e pensa em comprar um capacete novo, atenção.
4: Uma mudança na fiscalização promete dar mais segurança na hora da compra.
3: Desde o início do mês, todas as lojas e fabricantes só podem vender capacetes com um novo selo do Inmetro.
4: A novidade é a presença de um QR Code que permite checar a autenticidade do equipamento usando o celular.
5: Muito além de um acessório obrigatório, o capacete pode ser a diferença entre a vida e a morte. E os números mostram por quê. Em 2024, mais de 37 mil pessoas morreram no trânsito brasileiro. Quase 42% dessas vítimas eram motociclistas. Em Brasília, o aposentado e motociclista Getúlio Hahnemann viveu na prática a importância de um capacete certificado. Após um acidente de moto, ele escapou de sequelas graves graças ao equipamento de segurança.
6: O carro na minha lateral deu uma freada e apareceu um camarada que estava atravessando. O carro não atropelou ele e sobrou para mim. Não tive mais nada grave porque eu estava usando capacete.
5: Histórias como a do Getúlio reforçam a importância de escolher um produto certificado. Desde 1º de julho, fabricantes, distribuidores e lojas só podem vender capacetes com o novo selo de conformidade do Inmetro. A principal novidade é um QR Code que permite ao consumidor verificar na hora da compra se o produto é autêntico. O chefe da divisão de regulamentação e qualidade regulatória do Inmetro, Hércules Antônio da Silva Souza, explica a mudança.
7: A gente identificou uma série de fraudes nos selos da conformidade ou selo do Inmetro que eram usados até então, que vai levar o consumidor a ter uma informação falsa. O segundo é que a gente está criando uma ferramenta que agora permite uma informação muito mais qualificada. Ele agora pode se utilizar de um QR Code que vem no selo, único, inviolável, que não pode ser falsificado. Ele, ao utilizar essa leitura do QR Code, ele passa a ter informações muito mais qualificadas.
5: Quem já possui um capacete certificado com o selo antigo pode continuar usando normalmente. A mudança vale apenas para a comercialização de novos produtos. Capacetes vendidos sem o novo selo e sem o QR Code passaram a ser considerados irregulares, alerta Hércules Antônio do Inmetro.
7: Um capacete sem selo é, na verdade, uma compra inadequada, porque você está se colocando numa condição de risco, acreditando que o capacete vai te proteger, mas na hora que você mais precisar dele, ele vai falhar, porque ele não passou pelos ensaios de avaliação.
5: O empresário Iago Dias, dono de uma loja de capacetes em Brasília, defende a mudança e fala o que é preciso ficar atento na escolha de um capacete.

0: cacete.
1: Verificar o selo do Inmetro, se realmente é legítimo. Saber o tamanho certo. E o terceiro, que eu falo muito pros meus clientes, é não economizar onde há segurança. Então, prezar sempre pela qualidade.
2: Na dúvida, a recomendação é simples. Comprar sempre em estabelecimentos confiáveis. Conferir o novo selo do Inmetro e verificar a autenticidade pelo QR Code. Afinal, quando o assunto é capacete, economia nunca pode custar segurança. Reportagem Pablo Mundim.
3: As inscrições para o processo seletivo do FIES, o Fundo de Financiamento Estudantil, para o segundo semestre do ano, acabam amanhã.
4: O FIES oferece financiamento a estudantes matriculados em cursos superiores de instituições privadas.
3: As inscrições devem ser feitas no Portal Único de Acesso ao Ensino Superior.
4: E essas foram as notícias do Governo Federal.
3: Uma realização da Secretaria de Comunicação Social da Presidência da República.
4: Com produção da empresa Brasil de Comunicação.
3: Fique agora com as notícias do Poder Judiciário e do Congresso Nacional. Boa noite.
4: Boa noite para você. Até amanhã.
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7: Supremo Tribunal Federal divulga notas sobre manifestações do governo dos Estados Unidos.
8: Eleições 2026. TSE já pode divulgar boletins e orientações ao eleitorado.
7: Para o STJ, direito de retenção por benfeitorias em imóvel não se aplica a inquilino inadimplente.
8: Boa noite, eu sou Marcela Luiza.
7: E eu sou Walter Lima.
8: O Supremo divulgou uma nota nesta quinta-feira em resposta às manifestações do governo dos Estados Unidos sobre decisões da justiça brasileira.
7: O STF afirma que atua exclusivamente por força da Constituição Federal, reforçando que as decisões tomadas são públicas e fundamentadas na Constituição e nas leis do Brasil.
8: O Supremo destaca que a independência do Poder Judiciário é um princípio essencial do Estado Democrático de Direito e defende que as relações entre países devem respeitar a soberania e a autonomia das instituições.
7: Também afirma que eventuais divergências entre estados devem ser tratadas por vias diplomáticas e pelo direito internacional, e não por ações que possam pressionar o judiciário. Por fim, o tribunal reafirma que continuará a trabalhar com independência em defesa da Constituição, da democracia, da separação dos estados e do Estado de Direito.
8: Em regra, inquilino que fez benfeitorias tem direito de permanecer no imóvel alugado até ser indenizado.
7: Só que para o STJ, se ele for inadimplente, não pode usufruir do direito de retenção. Fátima Uchoa.
9: A locadora ajuizou ação de despejo com pedido de rescisão contratual, retomada do imóvel e pagamento dos aluguéis e encargos em atraso. O juízo de primeiro grau decretou o despejo e condenou a inquilina a pagar os débitos, mas assegurou o direito de ela ser indenizada por melhorias comprovadas e ser compensada por valores gastos com reforma. O Tribunal de Justiça de Goiás afastou o direito de retenção do imóvel, mantendo os demais pontos da decisão. No STJ, a terceira turma negou o pedido de retenção. Segundo a relatora ministra Nancy Andrighi, a falta de pagamento rompe o equilíbrio contratual e afasta a boa-fé objetiva necessária para o exercício do direito de retenção.
8: Petrobras vai ter de indenizar viúva de mergulhador que prestava serviço para a estatal.
7: A decisão reconhece que a morte do profissional foi causada pela falta de segurança no ambiente de trabalho. Marla Lacerda.
10: O trabalhador terceirizado morreu durante uma operação de mergulho no litoral do Ceará. Com base em laudo pericial, a Justiça do Trabalho Cearense concluiu que o acidente estava ligado diretamente às más condições dos equipamentos utilizados pelo mergulhador. O TST manteve a decisão e responsabilizou a Petrobras subsidiariamente por ser a tomadora do serviço.
8: A partir de hoje, o Tribunal Superior Eleitoral poderá utilizar espaços na programação de rádio e televisão para divulgar comunicados e orientações sobre as eleições 2026.
7: O objetivo é ampliar o acesso da população a informações confiáveis sobre o processo eleitoral.
8: Poderão ser

0: veiculados, por exemplo, esclarecimentos e incentivos à participação feminina, à participação dos jovens e da comunidade negra na política.
1: O TSE também pode divulgar esclarecimentos aos cidadãos sobre as regras e os procedimentos de votação.
0: Justiça assegura a educação diferenciada para indígenas do município de Novo Repartimento, no Pará.
1: Sentença também invalida a exigência inconstitucional para a contratação de professores indígenas. Sabrine Menezes.
2: A ação foi proposta pelo Ministério Público Federal após atraso no ano letivo de 2025 nas escolas das aldeias. Ao analisar o caso, a justiça condenou o município, a União e o Fundo Nacional de Desenvolvimento da Educação, o FND, a implementarem uma série de medidas corretivas e ao pagamento de R$ 750 mil por danos morais coletivos. A determinação garante que crianças indígenas da etnia Paracanã tenham direito à educação escolar intercultural, diferenciada e bilíngue.
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0: Uma boa noite.
1: E até amanhã.
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5: Eu sou Paula Groba.
6: E eu sou Humberto Pinheiro.
5: E estes são os destaques de hoje do Jornal do Senado, que começa agora.
6: Acordo entre Congresso e governo viabiliza a renegociação de dívidas rurais.
5: Senado aprova restrições ao compartilhamento de imagens de vítimas de crimes e acidentes.
6: Avança projeto que acaba com liberdade provisória para presos em flagrante por crimes hediondos.
5: Boa noite.
6: Boa noite.
5: Presos em flagrante por crimes hediondos podem perder o direito à liberdade provisória. A mudança está prevista em um projeto aprovado pela Comissão de Segurança Pública do Senado.
6: O texto prevê 7 hipóteses em que a liberdade provisória deverá ser negada pelo juiz. Os detalhes com Bruno Lourenço.
7: A proposta aprovada na Comissão de Segurança Pública proíbe expressamente que juízes concedam liberdade provisória ou apliquem medidas cautelares alternativas à prisão para quem for detido em flagrante cometendo crimes considerados de extrema gravidade. O relator, senador Wilder Moraes, do PL de Goiás, diz que a impunidade e a soltura reiterada de criminosos perigosos alimentam os índices de violência.
8: Indivíduos que pratiquem delitos de tal natureza não devem ser agraciados com liberdade provisória, sendo por isso insuscetíveis de qualquer imposição de medida cautelar diversas da prisão. Criminosos que praticam crimes hediondos devem permanecer presos. Foi esse o objetivo do nosso constituinte originário e, em último caso, do próprio povo brasileiro, verdadeiro titular do poder constituinte.
7: O texto prevê 7 hipóteses em que a liberdade provisória deverá ser obrigatoriamente negada pelo juiz. A proibição de soltura passa a valer para réus reincidentes, com histórico de múltiplas prisões em flagrantes anteriores, integrantes de organizações criminosas, armadas ou milícias, pessoas que portem ilegalmente armas de fogo de uso restrito ou proibido e quem cometer crimes hediondos, crimes com violência ou grave ameaça, ou envolvidos com tráfico interestadual ou internacional de drogas. O projeto seguiu para a Comissão de Constituição e Justiça.
5: Também avançou no Senado o projeto que assegura a mudança de nome completo a mulheres vítimas de violência doméstica.
6: Uma medida especial de proteção quando houver risco à integridade física ou psicológica da mulher. Repórter Patrícia Oliveira.
9: Mulheres que sofrem violência doméstica e familiar poderão alterar o nome e o sobrenome para dificultar a localização da vítima pelo agressor em caso de perseguição. Pelo texto aprovado, a mudança dependerá de decisão judicial. Será solicitada pela própria vítima e tramitará sob segredo de justiça. O relatório lido pelo senador astronauta Marcos Pontes, do PL de São Paulo, estabeleceu prazo de 5 dias úteis para os cartórios fazerem a alteração.
10: Pode envolver acompanhamento especializado, restrições de acesso a informações, mudança de localidade e outras providências necessárias a neutralizar ameaças graves.
9: A proposta também prevê a alteração do nome completo dos filhos menores após avaliação para garantir

0: garantir a segurança da família. O projeto segue para a Comissão de Constituição e Justiça.
1: E por falar em proteção, o Senado aprovou um projeto com regras para a divulgação de imagens de vítimas de crimes e acidentes. Quem registrar ou compartilhar esse tipo de conteúdo poderá ser punido com pena de 6 meses a 2 anos de prisão.
2: A proposta, inspirada no caso da cantora Marília Mendonça, segue agora para nova análise da Câmara dos Deputados. Repórter Pedro Pincer.
3: De autoria da deputada Laura Carneiro, do PSD do Rio de Janeiro, o texto aprovado estabelece que não haverá crime quando a divulgação for necessária à administração da justiça, atender a interesse público devidamente justificado ou ocorrer com o consentimento da vítima. A proposta ainda altera o Código Civil para prever que o registro ou a divulgação de imagens de vítimas de crimes ou acidentes e de cadáveres poderão ser proibidos quando atingirem a honra da pessoa retratada ou tiverem finalidade comercial. Atualmente, a legislação já prevê restrições para a divulgação de escritos e imagens de uma pessoa nessas situações. O relator, senador Marcelo Castro, do MDB do Piauí, explicou o que motivou a apresentação do projeto.
4: Foi o acidente que aconteceu com a cantora Marília e compositora Marília Mendonça, que foi filmada a imagem dela, foi divulgado. Isso causou um grande trauma e esse projeto visa exatamente a proteger essas imagem de pessoas que são vítimas de acidente ou de violência.
3: O texto alternativo de Marcelo Castro altera ainda a pena prevista no texto original. Em vez de reclusão, a punição passa a ser de detenção de 6 meses a 2 anos e multa. Por causa das mudanças aprovadas pelo Senado, o texto volta para a nova análise da Câmara dos Deputados.
1: A Comissão de Assuntos Sociais debateu regras para o trabalho por aplicativos. Representantes dos trabalhadores cobraram mais segurança, proteção social e transparência.
2: Já representantes das plataformas defenderam a preservação da autonomia e da flexibilidade. Repórter Henrique Nascimento.
5: Segurança, proteção social e regras para as plataformas estiveram em debate na Comissão de Assuntos Sociais. A audiência reuniu trabalhadores, empresas, especialistas e representantes do poder público para discutir a regulamentação do trabalho por aplicativos. A senadora Leila Barros, do PDT do Distrito Federal, defendeu um equilíbrio entre direitos e sustentabilidade do setor.
6: É esse equilíbrio que buscamos, assegurar direitos e condições dignas de trabalho sem inviabilizar o desenvolvimento do setor.
5: A presidente do Sindicato dos Motoristas de Aplicativo de Mato Grosso, Solange de Moraes, chamou a atenção para a segurança dos profissionais.
7: Porque o trabalhador por aplicativo não pede esse privilégio. Ele pede apenas aquilo que qualquer cidadão brasileiro merece. Direito de trabalhar, direito de viver. E é o direito de voltar para casa com segurança.
5: Segundo o IBGE, o número de pessoas trabalhando por aplicativos teve um crescimento de 25%, atingindo a marca de quase 2 milhões de pessoas.
1: E a senadora Roberta Cioli, do Republicanos de Roraima, defendeu a adoção de medidas para ampliar a oferta de voos e reduzir o preço das passagens aéreas no estado. A parlamentar destacou que dados do Anuário do Transporte Aéreo apontam Roraima como o estado com a maior tarifa média do país e afirmou que a situação compromete a mobilidade da população.
2: Segundo a senadora, o elevado custo das passagens dificulta o acesso a serviços de saúde, educação e oportunidades de trabalho, além de afetar o desenvolvimento econômico do estado. Roberta Acioli informou que solicitou esclarecimentos ao Ministério de Portos e Aeroportos sobre as ações previstas para ampliar a concorrência e reduzir as tarifas.
8: Não queremos apenas explicações, queremos planejamento, compromisso e resultados. Roraima precisa de mais voos, melhores horários, maior concorrência e políticas públicas que reconheçam as particularidades da região norte. Porque morar em Roraima não pode significar pagar a passagem aérea mais cara do Brasil.
1: O plenário do Senado aprovou o pedido de urgência para análise do projeto que muda as regras do seguro rural. Com a decisão, a proposta que veio da Câmara dos Deputados não precisará passar pelas comissões do Senado e poderá ser votada diretamente pelo plenário. O presidente da Casa, Davi Alcolumbre, afirmou que o acordo para a votação foi construído com o governo e destacou o apoio do ministro da Fazenda em exercício, Dario Durigan, nas negociações.
2: De um acordo entre o Congresso e o governo viabilizou a edição da medida provisória que trata da renegociação de dívidas rurais para produtores de todo o Brasil.
1: Segundo o texto, a medida é uma resposta ao salto da inadimplência no setor, que praticamente dobrou nos últimos 2 anos. Repórter Douglas Castilho.
9: Diante desse cenário, resultado da maior recorrência de eventos climáticos extremos, como as enchentes do Rio Grande do Sul, e da instabilidade internacional intensificada por conflitos como as guerras na Ucrânia e no Oriente Médio, a medida provisória cria novas linhas de crédito rural e permite que a União participe de um fundo garantidor para cobrir operações de empréstimos aos produtores afetados por catástrofes naturais. Ao agradecer pela parceria com o ministro da Fazenda, Mário Durigan, a ex-ministra da Agricultura, a senadora Tereza Cristina, do PP de Mato Grosso do Sul, falou da extensão da MP.
10: Atendendo não só o Rio Grande do Sul, mas a todo o Brasil, porque foi atendido não só os produtores que têm problemas de endividamento por conta de problemas climáticos, mas também por problemas de renda. Então, ampliou-se muito o escopo. Foi um ótimo acordo pelo Brasil.
9: A medida provisória, que tem eficácia imediata, será analisada por uma comissão mista de senadores e deputados federais antes de ser votada pelos plenários da Câmara e do Senado.
2: Edição de Paula Groba e trabalhos técnicos de João Lira, o Jornal do Senado fica por aqui. Acompanhe agora as notícias da Câmara dos Deputados. Boa noite.
1: Boa noite e até amanhã.
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12: Câmara prioriza atendimento de mulheres que sofreram perda gestacional.
13: Proposta cria sala exclusiva de perícia médica em crianças e adolescentes.
12: Comissão aprova penas à empresa que permite pornografia criada por IA.
13: Parlamentares analisam selo de inclusão para micro e pequenas empresas.
12: Boa noite. Avança na Câmara a proposta que cria o selo Empresa Inclusiva. O objetivo é reconhecer empresas de pequeno porte que contratam pessoas com deficiência, como informa a repórter Silvia Munhato.
14: A Comissão de Trabalho aprovou o projeto que cria o selo Empresa Inclusiva para micro e pequenas empresas. A ideia é reconhecer empresas de pequeno porte que promovam a inclusão de pessoas com deficiência em seus quadros de funcionários. A relatora, deputada professora Marcivânia, do PCdoB do Amapá, defendeu a medida.
15: Eles vão ter um selo que vai dar credibilidade, vai fazer as pessoas também olharem para essas empresas de forma diferente, porque existe um sentimento, acho que de todo mundo, de valorizar empresas que tenham boas iniciativas.
14: O selo será uma certificação concedida pelo Poder Executivo, com validade de 2 anos, às empresas que cumprirem um conjunto de requisitos, como manter percentual mínimo de trabalhadores com deficiência, adotar medidas de acessibilidade física e digital e utilizar tecnologias assistivas. As empresas certificadas terão direito ao uso da logomarca oficial do selo, além de prioridade em programas governamentais. Segundo dados do Cadastro Geral de Empregados e Desempregados, citados na justificação do projeto, mais de 17 milhões de brasileiros possuem algum tipo de deficiência, mas menos de 1% dos vínculos empregatícios ativos correspondem a esse grupo. A legislação atual obriga apenas empresas com 100 ou mais empregados a reservar vagas para pessoas com deficiência. O projeto que cria o selo Empresa Inclusiva para empresas de menor porte será analisado agora pela Comissão de Defesa dos Direitos das Pessoas com Deficiência. Da Rádio Câmara de Brasília, Silvia Minhato.
11: Política.
13: Chico Alencar, do PSOL do Rio de Janeiro, avalia que o volume de emendas parlamentares previsto no orçamento de 2026 enfraquece a articulação entre os poderes. O deputado também afirma que os recursos, estimados em 61 bilhões de reais, distorcem o planejamento nacional.
12: Chico Alencar ainda aponta que a falta de rastreabilidade e transparência na destinação das emendas mantém práticas semelhantes ao orçamento secreto, com prejuízo para políticas públicas de saúde, educação, mobilidade urbana e infraestrutura.
13: Tadeu Wendel Venere, do PT do Paraná, repudia a indicação irregular de emendas parlamentares por pessoas sem mandato eletivo ativo. Na opinião do deputado, a tentativa de criar o que ele chama de poder paralelo gera constrangimento e a perda de credibilidade do Congresso.
12: Ao elogiar decisões judiciais recentes de bloqueio de bens e recursos contra dirigentes partidários e ex-parlamentares, Tadeu Venere reforça que a indicação de verbas é um direito exclusivo de quem foi eleito pelo povo. Ele cobra investigações e punição dos responsáveis por irregularidades.
13: Roberto

0: Lutero, pai do PL do Rio de Janeiro, critica o uso que políticos fazem do nome de Deus para se aproximar do eleitorado. O deputado cobra coerência ética e respeito aos mandamentos religiosos nas condutas diárias e no respeito ao próximo.
1: Roberto Monteiro Pai alerta que todos prestarão contas de suas ações e palavras. O congressista destaca que, mesmo defendendo seu campo político, a direita evita ataques pessoais a seus adversários em respeito aos princípios que professa.
0: Eli Borges, do Republicanos do Tocantins, manifesta preocupação com o que considera ameaças à liberdade religiosa no Brasil. Ele cita a interrupção de culto evangélico por policiais e questionamento a uma oração feita em um fórum de conselheiros tutelares.
1: Eli Borges afirma que manifestações de fé vêm sendo tratadas com restrições crescentes em espaços públicos e religiosos. Ele assinala que o país precisa levar a sério a defesa da liberdade religiosa para evitar que cultos sejam limitados por decisões institucionais.
2: Ciência e tecnologia.
0: A comissão aprova punições a empresas que permitem pornografia criada por inteligência artificial. A repórter Júlia Lopes nos conta quais serão as penas.
3: A Comissão de Comunicação da Câmara aprovou um projeto de lei que prevê multas e sanções para empresas de tecnologia e redes sociais que permitirem a criação e a circulação de pornografia gerada por inteligência artificial, as chamadas deepfakes. Pelo texto, fica proibido o uso de IA para criar imagens ou vídeos de nudez e conteúdo sexual sem autorização da pessoa envolvida. No caso de adultos, a prática só será permitida com consentimento expresso. Já para menores de idade, a regra é ainda mais rígida. Qualquer conteúdo desse tipo é totalmente proibido, mesmo que não envolva pessoas reais. A proposta estabelece que empresas que descumprirem as regras poderão ser multadas em até 2% do faturamento do grupo econômico, limitado a 50 mil salários mínimos. Em casos mais graves, a punição pode chegar à proibição do uso de ferramentas de inteligência artificial. O texto aprovado é do relator deputado Jadiel Alencar, do Republicanos do Piauí. Ele afirmou que o objetivo da medida é proteger crianças, adolescentes e adultos contra a manipulação de imagem. Dados da ONG SaferNet mostram que denúncias de abuso sexual infantil online, muitas vezes envolvendo o uso de IA para a criação de deepfakes, cresceram e ultrapassaram 63 mil registros em 2025, o segundo maior número em 20 anos. Para o autor da proposta, deputado João Daniel, do PT de Sergipe, a ideia é promover uma internet mais responsável e garantir punição para quem comete crimes no ambiente digital.
4: Nós precisamos utilizar a inteligência artificial, as redes sociais, para o bem, para o amor, para a solidariedade, para a boa informação. Não podemos aceitar esse tipo de ação que é cometida por criminosos que utilizam a inteligência artificial e as redes sociais para prejudicar e cometer crimes através da internet.
3: O projeto também determina que conteúdos gerados por IA tem uma identificação clara como marca d'água, indicando que são artificiais. Além disso, obriga as plataformas a remover rapidamente conteúdos ilegais e a manter canais acessíveis para denúncias. A proposta ainda prevê punições para quem produzir ou compartilhar deepfakes sexuais envolvendo menores ou adultos sem consentimento. Nesses casos, as vítimas poderão ser indenizadas por danos morais e materiais. A proposta que impõe sanções a empresas de tecnologia que permitem a circulação de conteúdo sexual pornográfico gerado por inteligência artificial sem consentimento segue agora para análise da Comissão de Ciência e Tecnologia. Da Rádio Câmara de Brasília, Júlia Lopes.
2: Segurança Pública.
1: Contrária ao projeto de lei que criminaliza a misoginia, Clarissa Tércio, do PP de Pernambuco, afirma que o texto ameaça as liberdades de expressão e religiosa sem garantir proteção efetiva às mulheres. Segundo sua leitura, a proposta ainda pode prejudicar a empregabilidade feminina e gerar insegurança jurídica.
0: Clarissa Tércio contesta a informação de que o grupo de trabalho que analisava o projeto aprovou por unanimidade o texto. De acordo com a parlamentar, todas as deputadas de oposição votaram contra e desmerecer esses votos já é, por si só, um ato de silenciamento e misoginia.
1: Já Maria do Rosário, do PT do Rio Grande do Sul, solicita aprovação imediata do projeto de lei da misoginia e faz um apelo pelo fim da obstrução da matéria. Ela argumenta que a proposta é urgente para salvar vidas e combater a escalada de violência contra as mulheres no país.
0: Maria do Rosário afirma que a violência de gênero mata 4 mulheres por dia no Brasil. A deputada critica o uso de discursos religiosos para justificar o ódio contra elas e observa que o projeto também ajuda a reduzir o número de crianças órfãos de vítimas de feminicídio.
1: Luiz Lima, do Novo do Rio de Janeiro, critica o posicionamento da bancada governista em votações que endurecem regras de cumprimento de pena para crimes hediondos. Ele defende punições mais rígidas como resposta ao aumento da violência contra diferentes grupos da população.
0: Luiz Lima sustenta que o combate à criminalidade exige medidas mais severas a quem comete homicídio e crimes contra crianças. O parlamentar afirma que a segurança pública deve proteger toda a população, sem distinção de raça, gênero, orientação sexual ou posição política.
2: Agricultura.
1: Câmara aprovou e encaminhou para análise do Senado o projeto de lei que proíbe a comercialização de leite em pó importado reconstituído no Brasil.
0: A ideia é proteger o produtor brasileiro e garantir mais transparência ao consumidor, como informa a repórter Maria Neves.
5: A Comissão de Constituição e Justiça da Câmara dos Deputados aprovou o projeto que proíbe a reconstituição de leite em pó importado para que seja vendido na forma líquida no Brasil. Pelo texto, empresas que descumprirem a norma ficam sujeitas a multa de até R$1 milhão. O infrator também poderá sofrer suspensão do alvará de funcionamento de forma temporária ou definitiva. De acordo com a autora do texto, deputada Daniela Rainer, do PL de Santa Catarina, o produtor de leite brasileiro sofre uma crise sem precedentes, causada em grande medida pela importação de leite em pó, que é reidratado e vendido como leite fluido no mercado interno. De acordo com ela, além de defender os produtos nacionais, o projeto traz proteção para o consumidor.
6: Esse projeto de lei busca também que o consumidor saiba o que ele está consumindo, mas especialmente para que o nosso produtor de leite tenha o seu produto valorizado. Para que o agricultor brasileiro, o produtor de leite brasileiro, tenha sim condições de se recuperar e não tenha essa concorrência desleal batendo na porta dele todos os dias, que em muitos casos acabou inviabilizando a produção leiteira brasileira.
5: O relator da proposta na comissão, deputado Domingos Sávio, do PL Mineiro, também afirma que a medida busca proteger o mercado interno de práticas desleais de comércio. Segundo o parlamentar, a preferência pela utilização de leite nacional não configura discriminação arbitrária, representa apenas um instrumento legítimo de política pública voltada à proteção da cadeia produtiva do país. Domingos Sávio sustenta ainda que a norma não proíbe a importação do produto, somente busca restaurar um mínimo de isonomia entre o produtor nacional de leite e o produto reconstituído a partir de matéria-prima importada e subsidiada. O texto aprovado permite a reidratação do leite em pó para venda no mercado nacional, somente em caso de desabastecimento do produto na forma líquida. Da Rádio Câmara de Brasília, Maria Neves.
2: Comissões.
1: A inclusão da injeção semestral contra o HIV no SUS esbarra em preço alto, segundo apontaram especialistas em debate realizado recentemente na Câmara. A reportagem é de Emanuele Brasil.
7: O Ministério da Saúde, especialistas e representantes da sociedade civil afirmaram em debate na Câmara dos Deputados que o alto custo e o monopólio imposto pela indústria farmacêutica dificultam a incorporação do medicamento Lenacapavir ao Sistema Único de Saúde. O fármaco que previne a infecção pelo HIV com apenas 2 injeções anuais, é defendido por especialistas e pela sociedade civil como a principal solução para reduzir o estigma e o abandono da prevenção diária em comprimidos. Embora o Lenacapavir já tenha o registro na Anvisa, ele ainda não está disponível no SUS. O medicamento passa agora por uma fase de definição de preço pela Câmara de Regulação do Mercado de Medicamentos. Somente após essa etapa é que o CONITEC, Comissão Nacional de Incorporação de Tecnologias no SUS, avaliará se o custo-benefício permite a oferta gratuita na rede pública. Coordenadora da mesa, a deputada Duda Salaber, do PSOL de Minas Gerais, ressaltou que a atualização das tecnologias de prevenção é fundamental para atender as populações mais vulneráveis de forma digna. A parlamentar é autora de um projeto de lei que declara o medicamento como de interesse público, passo que pode facilitar uma futura quebra de patente.
8: Nós não queremos um SUS refém do mercado. Nós queremos Lenacapavir no SUS e queremos vida acima das patentes.
7: O debate foi encerrado com a cobrança de que o governo federal defina uma estratégia clara para garantir o acesso ao Lenacapavir antes da Conferência Internacional de AIDS, que acontecerá no Brasil em julho. Da Rádio Câmara de Brasília, Emanuele Brasil.
2: Direitos Humanos.
0: O projeto cria sala exclusiva nas perícias médicas ligadas aos estados para atendimento de crianças e adolescentes.
1: O repórter José Carlos Oliveira tem mais dados sobre a proposta.
9: Em fase final de análise na Câmara dos Deputados, projeto de lei cria sala exclusiva nos institutos médico-legais para atender crianças e adolescentes vítimas de violência. A proposta do deputado Marcos Polon, do PL do Mato Grosso do Sul, já passou pelas comissões de segurança pública e de previdência. Resta apenas a aprovação da Comissão de Constituição e Justiça para o texto seguir diretamente para a análise do Senado. A relatora, deputada Daniela do Vaguinho, do Rio de Janeiro, explica o principal objetivo da proposta.
10: O projeto enfrenta um problema muito grave, a revitimização. Hoje, muitas crianças e adolescentes vítimas de violência precisam passar por perícias em ambientes comuns dos IMLs, dividindo espaço com adultos, inclusive suspeitos e pessoas em situações graves, o que é totalmente inadequado. Isso aumenta o trauma.
9: O texto prevê que os IMLs destinem locais exclusivos para esses jovens sem risco de exposição a situações intimidantes ou vexatórias durante o processo judicial. Daniela do Vaguinho ressalta que as secretarias estaduais de segurança pública e as polícias civis terão prazo de 2 meses para cumprir a regra a partir da transformação da medida em lei.
10: O que buscamos é garantir proteção, respeito e cuidado nesse momento tão delicado. São mudanças simples, mas muito significativas. Uma sala exclusiva rompe com a lógica atual dos IMLs, garante privacidade, evita o contato com adultos e suspeitos e com um espaço adequado e equipe preparada, a escuta é mais segura, o exame é mais cuidadoso e a prova mais qualificada.
9: A proposta segue diretrizes da Constituição e do Estatuto da Criança e do Adolescente quanto à proteção desses jovens diante de todas as formas de negligência, violência e opressão. Da Rádio Câmara de Brasília, José Carlos Oliveira.
2: Saúde.
0: A Câmara aprovou prioridade de atendimento no SUS para mulheres que sofreram perda gestacional. Entenda a medida com a repórter Sofia Peçanha.
11: A Comissão de Constituição e Justiça aprovou o projeto que garante prioridade de atendimento psicológico e social pelo Sistema Único de Saúde, o SUS, para mulheres que sofreram aborto espontâneo, óbito fetal ou perinatal. O aborto espontâneo ocorre quando a gestação é interrompida de forma natural. O óbito fetal ocorre quando o bebê morre ainda durante a gravidez. E o óbito perinatal envolve mortes registradas no fim da gestação ou nos primeiros dias após o nascimento. O texto aprovado altera a Lei Orgânica de Saúde, além de reunir outros 5 projetos que estavam sendo analisados em conjunto e que tratavam da humanização do luto parental, do atendimento especializado no SUS e da adoção de protocolos específicos para esses momentos por hospitais públicos e privados. A relatora das propostas nas comissões de Previdência e de Constituição e Justiça, a deputada Cristonieto, do PL do Rio de Janeiro, destacou que os serviços de saúde devem estar atentos para o sofrimento das mulheres cuja gravidez resultou em óbito do bebê.
12: Desse modo, resta mais que evidente a necessidade que haja acompanhamento profissional dessa gestante, a fim de que o luto, o sentimento de perda enfrentado por elas, seja devidamente conduzido.
11: Entre as medidas previstas estão: prioridade de atendimento psicológico, acompanhamento multiprofissional, separação de alas hospitalares para mães que sofreram perda gestacional e possibilidade de registro do nome escolhido pelos pais para bebês natimortos na sessão de óbito. Segundo o parecer aprovado, a proposta busca estabelecer diretrizes gerais de acolhimento e humanização no atendimento às famílias, sem detalhar procedimentos específicos em lei. O projeto também prevê medidas para evitar constrangimentos às mães em situação de luto durante a internação hospitalar, além de ações de orientação e capacitação de profissionais de saúde. Segundo a deputada Cristonieto, a proposta tem impacto direto no processo de recuperação emocional das famílias.
12: São medidas que, inclusive, levam em conta o tratamento respeitoso para com a família.

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